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1: 9:45.
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1: 10 e 14.
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1: 10:51.
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1: 11:22.
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1: 11:49.
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2: 11:58.
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1: Meia-noite 13.
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3: Meia-noite 31.
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1: Meia-noite 43.
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3: Uma hora.
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1: 1:16.
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3: 1h32.
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1: 1h47.
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3: 2 e 1.
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5: Alô, fãs da música regionalista gaúcha, está entrando no ar.

Essa música, meus amigos, é daquele tempo, aquele mesmo tempo em que mulher não usava calça. E aquelas que usavam era feita de bolsa de farinha de trigo. Então ela saía assim na rua, dava aquele vento, a saia levantava, aparecia bem na bunda assim. Moinho

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2: 2h28.
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1: E aí, gurizada, tá aí o homem, ó.

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4: 2h59.
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1: Ah, eu tô doido,

0: acabou a cerveja. Ô, Valdomiro!
1: Que é, meu?
0: Valdomiro tá vindo. Cadê a gelada, Valdomiro?
1: A cerveja aqui, ó.

0: Ronnie Machado e Garoto de Ouro.
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5: 3h30.
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3: 3h59.
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4: 4h29.
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0: Rezemos com devoção a coroa das sete dores da Virgem Maria. Em nome do Pai, do Filho e do Espírito Santo. Amém. Nós vos louvamos e vos bendizemos, Senhor, porque associastes a Virgem Maria à obra da salvação. Contemplamos a vossa dor, ó Maria, para seguir-vos no caminho da fé. Creio em Deus Pai Todo-Poderoso, Criador do céu e da terra, e em Jesus Cristo, seu único Filho, nosso Senhor, que foi concebido pelo poder do Espírito Santo. Nasceu da Virgem Maria, padeceu sob Pôncio Pilatos, foi crucificado, morto e sepultado, desceu à mansão dos mortos, ressuscitou ao terceiro dia, subiu aos céus, está sentado à direita de Deus Pai Todo-Poderoso, de onde há de vir julgar os vivos e os mortos. Creio no Espírito Santo, na Santa Igreja Católica, na comunhão dos santos, na remissão dos pecados, na ressurreição da carne. Amém.
1: Pai nosso que estás no céu, santificado seja o vosso nome. Venha a nós ao vosso reino. Seja feita a vossa vontade, assim na terra como no céu. O pão nosso de cada dia nos dai hoje. Perdoai as nossas ofensas, assim como nós perdoamos a quem nos tenha ofendido. E não nos deixeis cair em tentação, mas livrai-nos do mal. Amém.
2: Ave Maria, cheia de graça, o Senhor é convosco. Bendita sois vós entre as mulheres. Bendito é o fruto em vosso ventre, Jesus. Santa Maria, Mãe de Deus, rogai por nós, os pecadores, agora e na hora da nossa morte. Amém. Ave Maria, cheia de graça, o Senhor é convosco. Bendita sois vós entre as mulheres. Bendito é o fruto em vosso ventre, Jesus. Santa Maria, Mãe de Deus, rogai por nós, os pecadores, agora e na hora da nossa morte. Amém. Ave Maria, cheia de graça, o Senhor é convosco. Bendita sois vós entre as mulheres. Bendito é o fruto em vosso ventre, Jesus. Santa Maria, Mãe de Deus, rogai por nós, os pecadores, agora e na hora da nossa morte. Amém.
3: Contemplamos a memória das dores de Maria. Primeira dor. Maria acolhe com fé a profecia de Simeão. Simeão os abençoou e disse a Maria, sua mãe: eis que este menino está destinado a ser ocasião de queda e elevação de muitos em Israel e sinal de contradição. Quanto a ti, uma espada te transpassará a alma. Lucas capítulo 2, versículos 34 e 35.
1: Pai nosso que estás no céu, santificado seja o vosso nome. Venha a nós ao vosso reino. Seja feita a vossa vontade, assim na terra como no céu. O pão nosso de cada dia nos dai hoje. Perdoai as nossas ofensas, assim como nós perdoamos a quem nos tenha ofendido. E não nos deixeis cair em tentação, mas livrai-nos do mal. Amém.
2: Ave Maria, cheia de graça, o Senhor é convosco. Bendita sois vós entre as mulheres. Bendito é o fruto em vosso ventre, Jesus. Santa Maria, Mãe de Deus, rogai por nós, os pecadores, agora e na hora da nossa morte. Amém. Ave Maria, cheia de graça, o Senhor é convosco. Bendita sois vós entre as mulheres. Bendito é o fruto em vosso ventre, Jesus. Santa Maria, Mãe de Deus, rogai por nós, os pecadores, agora e na hora da nossa morte. Amém. Ave Maria, cheia de graça, o Senhor é convosco. Bendita sois vós entre as mulheres. Bendito é o fruto em vosso ventre, Jesus. Santa Maria, Mãe de Deus, rogai por nós, os pecadores, agora e na hora da nossa morte. Amém. Ave Maria, cheia de graça, o Senhor é convosco. Bendita sois vós entre as mulheres. Bendito é o fruto em vosso ventre, Jesus. Santa Maria, Mãe de Deus, rogai por nós, os pecadores, agora e na hora da nossa morte. Amém. Ave Maria, cheia de graça, o Senhor é convosco. Bendita sois vós entre as mulheres. Bendito é o fruto em vosso ventre, Jesus. Santa Maria, Mãe de Deus, rogai por nós, os pecadores, agora e na hora da nossa morte. Amém. Ave Maria, cheia de graça, o Senhor é convosco. Bendita sois vós entre as mulheres. Bendito é o fruto em vosso ventre, Jesus. Santa Maria, Mãe de Deus, rogai por nós, os pecadores, agora e na hora da nossa morte. Amém. Ave Maria, cheia de graça, o Senhor é convosco. Bendita sois vós entre as mulheres. Bendito é o fruto em vosso ventre, Jesus. Santa Maria, Mãe de Deus, rogai por nós, os pecadores, agora e na hora da nossa morte. Amém.
3: Segunda dor. Maria foge para o Egito com Jesus e José. O anjo do Senhor apareceu em sonho a José e disse: levanta, toma o menino e a mãe, foge para o Egito e fica lá até que te avise, pois Herodes vai procurar o menino para matá-lo. Levantando-se, José tomou o menino e a mãe e partiu para o Egito. Mateus capítulo 2, versículos 13 a 14.
1: Pai nosso que estás no céu, santificado seja o vosso nome. Venha a nós ao vosso reino. Seja feita a vossa vontade, assim na terra como no céu. O pão nosso de cada dia nos dai hoje. Perdoai as nossas ofensas, assim como nós perdoamos a quem nos tenha ofendido. E não nos deixeis cair em tentação, mas livrai-nos do mal. Amém.
2: Ave Maria, cheia de graça, o Senhor é convosco. Bendita sois vós entre as mulheres. Bendito é o fruto em vosso ventre, Jesus. Santa Maria, Mãe de Deus, rogai por nós, os pecadores, agora e na hora da nossa morte. Amém. Ave Maria, cheia de graça, o Senhor é convosco. Bendita sois vós entre as mulheres. Bendito é o fruto em vosso ventre, Jesus. Santa Maria, Mãe de Deus, rogai por nós, os pecadores, agora e na hora da nossa morte. Amém. Ave Maria, cheia de graça, o Senhor é convosco. Bendita sois vós entre as mulheres. Bendito é o fruto em vosso ventre, Jesus. Santa Maria, Mãe de Deus, rogai por nós, os pecadores, agora e na hora da nossa morte. Amém. Ave Maria, cheia de graça, o Senhor é convosco. Bendita sois vós entre as mulheres. Bendito é o fruto em vosso ventre, Jesus. Santa Maria, Mãe de Deus, rogai por nós, os pecadores, agora e na hora da nossa morte. Amém. Ave Maria, cheia de graça, o Senhor é convosco. Bendita sois vós entre as mulheres. Bendito é o fruto em vosso ventre, Jesus. Santa Maria, Mãe de Deus, rogai por nós, os pecadores, agora e na hora da nossa morte. Amém. Ave Maria, cheia de graça, o Senhor é convosco. Bendita sois vós entre as mulheres. Bendito é o fruto em vosso ventre, Jesus. Santa Maria, Mãe de Deus, rogai por nós, os pecadores, agora e na hora da nossa morte. Amém. Ave Maria, cheia de graça, o Senhor é convosco. Bendita sois vós entre as mulheres. Bendito é o fruto em vosso ventre, Jesus. Santa Maria, Mãe de Deus, rogai por nós, os pecadores, agora e na hora da nossa morte. Amém.
3: Terceira dor. Maria procura Jesus perdido em Jerusalém. Acabados os dias da festa de Páscoa, quando voltaram, o menino Jesus ficou em Jerusalém sem que os pais o percebessem. Pensando que estivesse na caravana, andaram a caminho de um dia e o procuraram entre parentes e conhecidos, e não o acharam. Voltaram a Jerusalém à procura dele. Lucas capítulo 2, versículo 43 a 45.
1: Pai nosso que estás no céu, santificado seja o vosso nome. Venha a nós ao vosso reino. Seja feita a vossa vontade, assim na terra como no céu. O pão nosso de cada dia nos dai hoje. Perdoai as nossas ofensas, assim como nós perdoamos a quem nos tenha ofendido. E não nos deixeis cair em tentação, mas livrai-nos do mal. Amém.
2: Ave Maria, cheia de graça, o Senhor é convosco. Bendita sois vós entre as mulheres. Bendito é o fruto em vosso ventre, Jesus. Santa Maria, Mãe de Deus, rogai por nós, os pecadores, agora e na hora da nossa morte. Amém. Ave Maria, cheia de graça, o Senhor é convosco. Bendita sois vós entre as mulheres. Bendito é o fruto em vosso ventre, Jesus. Santa Maria, Mãe de Deus, rogai por nós, os pecadores, agora e na hora da nossa morte. Amém. Ave Maria, cheia de graça, o Senhor é convosco. Bendita sois vós entre as mulheres. Bendito é o fruto em vosso ventre, Jesus. Santa Maria, Mãe de Deus, rogai por nós, os pecadores, agora e na hora da nossa morte. Amém. Ave Maria, cheia de graça, o Senhor é convosco. Bendita sois vós entre as mulheres. Bendito é o fruto em vosso ventre, Jesus. Santa Maria, Mãe de Deus, rogai por nós, os pecadores, agora e na hora da nossa morte. Amém. Ave Maria, cheia de graça, o Senhor é convosco. Bendita sois vós entre as mulheres. Bendito é o fruto em vosso ventre, Jesus. Santa Maria, Mãe de Deus, rogai por nós, os pecadores, agora e na hora da nossa morte. Amém. Ave Maria, cheia de graça, o Senhor é convosco. Bendita sois vós entre as mulheres. Bendito é o fruto em vosso ventre, Jesus. Santa Maria, Mãe de Deus, rogai por nós, os pecadores, agora e na hora da nossa morte. Amém. Ave Maria, cheia de graça, o Senhor é convosco. Bendita sois vós entre as mulheres. Bendito é o fruto em vosso ventre, Jesus. Santa Maria, Mãe de Deus, rogai por nós, os pecadores, agora e na hora da nossa morte. Amém.
3: Quarta dor. Maria encontra-se com Jesus a caminho do Calvário. Ao conduzir Jesus, lançaram-lhe mão de um certo Simão de Cirene, que vinha do campo, e o encarregaram de levar a cruz atrás de Jesus. Seguia-o grande multidão de povo e de mulheres que batiam no peito e o lamentavam. Lucas, capítulo 23, a 26 e 27.
1: Pai nosso que estás no céu, santificado seja o vosso nome. Venha a nós ao vosso reino. seja feita a vossa vontade, assim na terra como no céu. O pão nosso de cada dia nos dai hoje. Perdoai as nossas ofensas, assim como nós perdoamos a quem nos tenha ofendido. E não nos deixeis cair em tentação, mas livrai-nos do mal. Amém.
2: Ave Maria, cheia de graça, o Senhor é convosco. Bendita sois vós entre as mulheres, bendito é o fruto em vosso ventre, Jesus. Santa Maria, Mãe de Deus, rogai por nós, os pecadores, agora e na hora da nossa morte. Amém. Ave Maria, cheia de graça, o Senhor é convosco. Bendita sois vós entre as mulheres, bendito é o fruto em vosso ventre, Jesus. Santa Maria, Mãe de Deus, rogai por nós, os pecadores, agora e na hora da nossa morte. Amém. Ave Maria, cheia de graça, o Senhor é convosco. Bendita sois vós entre as mulheres, bendito é o fruto em vosso ventre, Jesus. Santa Maria, Mãe de Deus, rogai por nós, os pecadores, agora e na hora da nossa morte. Amém. Ave Maria, cheia de graça, o Senhor é convosco. Bendita sois vós entre as mulheres, bendito é o fruto em vosso ventre, Jesus. Santa Maria, Mãe de Deus, rogai por nós, os pecadores, agora e na hora da nossa morte. Amém. Ave Maria, cheia de graça, o Senhor é convosco. Bendita sois vós entre as mulheres, bendito é o fruto em vosso ventre, Jesus. Santa Maria, Mãe de Deus, rogai por nós, os pecadores, agora e na hora da nossa morte. Amém. Ave Maria, cheia de graça, o Senhor é convosco. Bendita sois vós entre as mulheres, bendito é o fruto em vosso ventre, Jesus. Santa Maria, Mãe de Deus, rogai por nós, os pecadores, agora e na hora da nossa morte. Amém. Ave Maria, cheia de graça, o Senhor é convosco. Bendita sois vós entre as mulheres, bendito é o fruto em vosso ventre, Jesus. Santa Maria, Mãe de Deus, rogai por nós, os pecadores, agora e na hora da nossa morte. Amém.
3: Quinta dor. Maria permanece junto à cruz do seu filho. Junto à cruz de Jesus estavam de pé sua mãe, a irmã de sua mãe, Maria de Cleófas e Maria Madalena. Vendo a mãe e perto dela, o discípulo a quem amava disse para Jesus, a mãe: Mulher, eis aí o teu filho. Depois disse para o discípulo: Eis aí a tua mãe. João, capítulo 19, 15 a 27.
1: Pai nosso que estás no céu, santificado seja o vosso nome. Venha a nós ao vosso reino. Seja feita a vossa vontade, assim na terra como no céu. O pão nosso de cada dia nos dai hoje. Perdoai as nossas ofensas, assim como nós perdoamos a quem nos tenha ofendido. E não nos deixeis cair em tentação, mas livrai-nos do mal. Amém.
2: Ave Maria, cheia de graça, o Senhor é convosco. Bendita sois vós entre as mulheres. Bendito é o fruto em vosso ventre, Jesus. Santa Maria, Mãe de Deus, rogai por nós, os pecadores, agora e na hora da nossa morte. Amém. Ave Maria, cheia de graça, o Senhor é convosco. Bendita sois vós entre as mulheres, bendito é o fruto em vosso ventre, Jesus. Santa Maria, Mãe de Deus, rogai por nós, os pecadores, agora e na hora da nossa morte. Amém. Ave Maria, cheia de graça, o Senhor é convosco. Bendita sois vós entre as mulheres, bendito é o fruto em vosso ventre, Jesus. Santa Maria, Mãe de Deus, rogai por nós, os pecadores, agora e na hora da nossa morte. Amém. Ave Maria, cheia de graça, o Senhor é convosco. Bendita sois vós entre as mulheres, bendito é o fruto em vosso ventre, Jesus. Santa Maria, Mãe de Deus, rogai por nós, os pecadores, agora e na hora da nossa morte. Amém. Ave Maria, cheia de graça, o Senhor é convosco. Bendita sois vós entre as mulheres, bendito é o fruto em vosso ventre, Jesus. Santa Maria, Mãe de Deus, rogai por nós, os pecadores, agora e na hora da nossa morte. Amém. Ave Maria, cheia de graça, o Senhor é convosco. Bendita sois vós entre as mulheres, bendito é o fruto em vosso ventre, Jesus. Santa Maria, Mãe de Deus, rogai por nós, os pecadores, agora e na hora da nossa morte. Amém. Ave Maria, cheia de graça, o Senhor é convosco. Bendita sois vós entre as mulheres, bendito é o fruto em vosso ventre, Jesus. Santa Maria, Mãe de Deus, rogai por nós, os pecadores, agora e na hora da nossa morte. Amém.
3: Sexta dor. Maria recebe nos braços o corpo de Jesus deposto da cruz. Chegada a tarde, porque era dia da preparação, isto é, a véspera de sábado, veio José de Arimateia, entrou decidido na casa de Pilatos e pediu o corpo de Jesus. Pilatos, então, deu o cadáver a José, que o retirou da cruz. Mateus 15 a 42.
1: Pai nosso que estás no céu, santificado seja o vosso nome. Venha a nós ao vosso reino. Seja feita a vossa vontade, assim na terra como no céu. O pão nosso de cada dia nos dai hoje. Perdoai as nossas ofensas, assim como nós perdoamos a quem nos tenha ofendido, e não nos deixeis cair em tentação, mas livrai-nos do mal. Amém.
2: Ave Maria, cheia de graça, o Senhor é convosco, bendita sois vós entre as mulheres, bendito é o fruto em vosso ventre, Jesus. Santa Maria, Mãe de Deus, rogai por nós, os pecadores, agora e na hora da nossa morte. Amém. Ave Maria, cheia de graça, o Senhor é convosco, bendita sois vós entre as mulheres, bendito é o fruto em vosso ventre, Jesus. Santa Maria, Mãe de Deus, rogai por nós, os pecadores, agora e na hora da nossa morte. Amém. Ave Maria, cheia de graça, o Senhor é convosco, bendita sois vós entre as mulheres, bendito é o fruto em vosso ventre, Jesus. Santa Maria, Mãe de Deus, rogai por nós, os pecadores, agora e na hora da nossa morte. Amém. Ave Maria, cheia de graça, o Senhor é convosco, bendita sois vós entre as mulheres, bendito é o fruto em vosso ventre, Jesus. Santa Maria, Mãe de Deus, rogai por nós, os pecadores, agora e na hora da nossa morte. Amém. Ave Maria, cheia de graça, o Senhor é convosco, bendita sois vós entre as mulheres, bendito é o fruto em vosso ventre, Jesus. Santa Maria, Mãe de Deus, rogai por nós, os pecadores, agora e na hora da nossa morte. Amém. Ave Maria, cheia de graça, o Senhor é convosco, bendita sois vós entre as mulheres, bendito é o fruto em vosso ventre, Jesus. Santa Maria, Mãe de Deus, rogai por nós, os pecadores, agora e na hora da nossa morte. Amém. Ave Maria, cheia de graça, o Senhor é convosco, bendita sois vós entre as mulheres, bendito é o fruto em vosso ventre, Jesus. Santa Maria, Mãe de Deus, rogai por nós, os pecadores, agora e na hora da nossa morte. Amém.
3: Sétima dor. Maria leva ao sepulcro o corpo de Jesus à espera da ressurreição. Os discípulos tiraram o corpo de Jesus e envolveram em faixas de linho com aromas, conforme era o costume de sepultar os judeus. Havia perto do local onde fica crucificado um jardim. E no jardim, um sepulcro novo, onde ninguém ainda fora depositado. Foi ali que puseram Jesus. João, versículo 9, capítulos 40 a 42.
1: Pai nosso que estás no céu, santificado seja o vosso nome. Venha a nós, ao vosso reino. Seja feita a vossa vontade, assim na terra como no céu. O pão nosso de cada dia nos dai hoje. Perdoai as nossas ofensas, assim como nós perdoamos a quem nos tenha ofendido. E não nos deixeis cair em tentação, mas livrai-nos do mal. Amém.
2: Ave Maria, cheia de graça, o Senhor é convosco. Bendita sois vós entre as mulheres. Bendito é o fruto em vosso ventre, Jesus. Santa Maria, Mãe de Deus, rogai por nós, os pecadores, agora e na hora da nossa morte. Amém. Ave Maria, cheia de graça, o Senhor é convosco. Bendita sois vós entre as mulheres, bendito é o fruto em vosso ventre, Jesus. Santa Maria, Mãe de Deus, rogai por nós, os pecadores, agora e na hora da nossa morte. Amém. Ave Maria, cheia de graça, o Senhor é convosco. Bendita sois vós entre as mulheres, bendito é o fruto em vosso ventre, Jesus. Santa Maria, Mãe de Deus, rogai por nós, os pecadores, agora e na hora da nossa morte. Amém. Ave Maria, cheia de graça, o Senhor é convosco. Bendita sois vós entre as mulheres, bendito é o fruto em vosso ventre, Jesus. Santa Maria, Mãe de Deus, rogai por nós, os pecadores, agora e na hora da nossa morte. Amém. Ave Maria, cheia de graça, o Senhor é convosco. Bendita sois vós entre as mulheres, bendito é o fruto em vosso ventre, Jesus. Santa Maria, Mãe de Deus, rogai por nós, os pecadores, agora e na hora da nossa morte. Amém. Ave Maria, cheia de graça, o Senhor é convosco. Bendita sois vós entre as mulheres, bendito é o fruto em vosso ventre, Jesus. Santa Maria, Mãe de Deus, rogai por nós, os pecadores, agora e na hora da nossa morte. Amém. Ave Maria, cheia de graça, o Senhor é convosco. Bendita sois vós entre as mulheres, bendito é o fruto em vosso ventre, Jesus. Santa Maria, Mãe de Deus, rogai por nós, os pecadores, agora e na hora da nossa morte. Amém.
0: Oração final. Nós vos louvamos, Santa Maria, Mãe fiel junto à cruz do Filho. Bendita sois vós, Rainha dos Mártires, associada à paixão de Cristo. Vós tornastes nossa mãe, sinal de esperança em nosso caminho. Amém. Ladainha de Nossa Senhora das Dores, Senhor, tende piedade de nós. Senhor, tende piedade de nós. Cristo, tende piedade de nós. Cristo, tende piedade de nós. Jesus Cristo, ouvi-nos. Jesus Cristo, atendei-nos. Deus Pai, que estais no céu, tende piedade de nós. Deus Filho, Redentor do mundo, tende piedade de nós. Espírito Santo, Paráclito, tende piedade de nós. Trindade Santa, que sois um só Deus, tende piedade de nós. Mãe de Jesus crucificado, rogai por nós. Mãe do coração transpassado, rogai por nós. Mãe do Cristo Redentor, rogai por nós. Mãe dos discípulos de Jesus, rogai por nós. Mãe dos redimidos, rogai por nós. Mãe dos viventes, rogai por nós. Virgem obediente, rogai por nós. Virgem oferante, rogai por nós. Virgem fiel, rogai por nós. Virgem do silêncio, rogai por nós. Virgem da espera, rogai por nós. Virgem da Páscoa, rogai por nós. Virgem da Ressurreição, rogai por nós. Mulher que sofreu o exílio, rogai por nós. Mulher forte, rogai por nós. Mulher corajosa, rogai por nós. Mulher do sofrimento, rogai por nós. Mulher da nova aliança, rogai por nós. Mulher da esperança, rogai por nós. Nova Eva, rogai por nós. Cooperadora na salvação, rogai por nós. Serva da reconciliação, rogai por nós. Defesa dos inocentes, rogai por nós. Coragem dos perseguidos, rogai por nós. Fortaleza dos oprimidos, rogai por nós. Esperança dos pecadores, rogai por nós. Consolação dos aflitos, rogai por nós. Refúgio dos marginalizados, rogai por nós. Conforto dos exilados, rogai por nós. Sustento dos fracos, rogai por nós. Alívio dos enfermos, rogai por nós. Cordeiro de Deus, que tirais os pecados do mundo, perdoai-nos, Senhor. Cordeiro de Deus, que tirais o pecado do mundo, ouvi-nos, Senhor. Cordeiro de Deus, que tirais o pecado do mundo, tende piedade de nós. Oremos. Ó Deus, quisestes que a vida da Virgem Maria fosse marcada pelo mistério da dor. Concedei-nos, vos pedimos, percorrer a seu lado o caminho da fé e unir nossos sofrimentos à paixão de Cristo para nos tornarmos instrumentos de graça e salvação. Protege-nos, Santa Maria e Benigna, e nos acompanhe pelos caminhos da vida. Amém.

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5: 5 horas.
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3: 5:10.
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13: Senhoras e senhores ouvintes, gauchada do Brasil, estamos chegando para mais um encontro com todos os queridos amigos que são a razão fundamental do nosso trabalho aqui no rádio. Meu abraço a quem nos ouve no Rio Grande, nosso Rio Grande amado, e por tantos outros estados da nossa querida nação brasileira. Sempre oportuno agradecer à direção dessa emissora pela consequente e sólida parceria conosco. Claro, também agradecer aos nossos anunciantes parceiros, tanto locais quanto diretos. Hoje, repassarei algumas dicas de como viver melhor. São conselhos de especialistas, os quais julguei importante trazer o programa e a consideração de todos. Vou trazer a poesia da Cuia, do poeta são borgense Aparício Silva Rilo. Ainda nesta edição, vou solicitar que minha mulher Raquel lhes repasse uma gostosa receita de um prato bem gostoso, o qual poderá ser salgado ou mesmo doce. Ficará a escolha dela. Meu amigo Ganso e eu os brindaremos com muitas músicas bonitas dos serranos. E como faixa especial, destacarei Victory, do grupo Bond, do Reino Unido, formado na cidade de Londres. E no momento nobre, estarei conversando com a famosa e talentosa cantora gaúcha Graciele de Souza, que volta ao programa. Já gravou o programa Encontro com os Serranos na TV, onde brilhou e que, por onde passa, faz grande sucesso mercê da sua competência e do seu timbre privilegiado de voz. Estará aqui conosco, então, no Momento Nobre, a cantora gaúcha Graciele de Souza. 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
13: Agora, a boa música, quem nos valoriza com a sua honrosa sintonia. Primeiramente, rodaremos a milonga Olhos no Horizonte e, em seguida, a marchinha instrumental mais famosa da música gaúcha, Tio Mederico, em sua gravação original. Vai lá, Ganso!

0: Ouvimos da interpretação dos Serranos, de minha autoria, Edson Dutra, e de meu irmão Emerson Francisco Becker Dutra, Olhos no Horizonte. E depois rodamos Tio Mederico, música recolhida pelo meu irmão Everton Dutra. Agora, um breve intervalo, quando ouviram as mensagens dos apoiadores locais, e logo, logo estaremos com vocês. Até já.
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2: 5:42.
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0: De volta, agradável companhia de todos vocês, queridos ouvintes, com o programa Encontro com os Serranos. 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
0: 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Aqui no Encontro com os Serranos, dicas simples para viver melhor. Beber um copo de vinho diariamente para repor as vitaminas e também aumentar o índice de ferro no sangue. Salpicar canela no café mantém baixo o colesterol e estáveis os níveis de açúcar no sangue. Trocar o pãozinho tradicional pelo pão integral, o qual tem 4 vezes mais fibra, 3 vezes mais zinco e quase 2 vezes mais ferro do que tem o pão branco. Mastigar os vegetais por mais tempo. Aumenta a quantidade de químicos anticancerígenos no corpo. Mastigar liberta sinigrina. E quanto menos se cozinha os vegetais, melhor efeito preventivo tem. O futuro está na fruta, com elevado teor de vitamina C, como a laranja, fortalece a imunidade e é antioxidante. Fazer refeições coloridas como o arco-íris, comer uma variedade de vermelho, laranja, amarelo, verde, roxo e branco em frutas e vegetais, cria uma melhor mistura de antioxidantes, vitaminas e minerais. Usar sempre azeite cru, obtido por extração a frio, verdadeiro sumo de fruta. Comer ou beber sopa como queiram, mas incorpore muitos vegetais e só uma fonte de amido. Não se esqueça do tomate. O licopeno é um antioxidante do tomate. Pode inibir e ainda reverter o crescimento de tumores, nomeadamente o da próstata. Limpar a sua escova de dentes e trocá-la regularmente. As escovas podem espalhar gripes, resfriados e germes. Assim, é recomendado lavá-las com água quente, pelo menos 4 vezes por semana. Aproveite, inclusive, o banho do chuveiro. Sobretudo durante e após períodos de doença, devem ser mantidas separadas das outras escovas. Aí, obviamente, agora observo eu, quando as pessoas deixam as escovas de dente ao lado das demais pessoas da casa, quando se tem um banheiro só. Acho que esse é o recado que o autor dessas dicas quis orientar. Prossigo. Realizar atividades que estimulem a mente e fortaleçam a sua memória. Faça alguns testes ou quebra-cabeças, palavras cruzadas, aprenda um idioma, qualquer habilidade nova. Leia um livro e memorize parágrafos. Usar fio dental e não mastigar chicletes. Usar fio dental pode acrescentar mais anos à sua idade biológica, porque remove as bactérias que atacam os dentes e o corpo. Rir. Uma boa gargalhada é um pequeno exercício físico. Baixa o estresse, acorda as células naturais de defesa e desperta os anticorpos. Isso tudo são dicas para viver melhor. Vamos trazer mais música a vocês que estão a nos prestigiar. Vaneira do Tio Niva e depois Batendo Caco e Na Levada do Fole, do DVD ao vivo Jeito de Galpão. Vai lá, Ganso!

0: Rodamos para vocês Vaneira do Tio Niva, de minha autoria, numa homenagem que fiz ao nosso grande apoiador, amigo e irmão Nivaldo Dziekanski, da nossa querida empresa Brasil Florestal, tanto em Itaiópolis quanto em São Lourenço do Sul. E rodamos também Batendo Caco e Na Levada do Fole, gravações ao vivo. Breve intervalo e logo prosseguimos com o programa. Até já, meus ouvintes.
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11: 6 e 1.
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11: 6 e 1.
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0: Regressando com nosso encontro à agradabilíssima companhia dos nossos fãs e amigos por essa que é a sua rádio favorita, sua rádio do coração. 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
12: 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Agora, meus ouvintes, aqui no Encontro com os Serranos, a poesia de Aparício Silva Rilo, amigo dos Serranos, hoje já está certamente fazendo suas lindas poesias lá na Querência Divina. Assim ele fez versos sobre a cuia. Cuia morena queimada, confeccionada a lo bruto, rude cálice matuto de amarguentas comunhões. Na tradição campechana, serves o vinho que irmana a donos de estâncias e peões. Velho utensílio crioulo da utilidade nativa, que misturando saliva nos rituais dos chimarrões, estarece gente estranha que não sabe que a campanha não conhece convenções. Quando em teu bojo recebes a erva pro chimarrão e da tua carnação verde o sangue se desata, me entristeço imaginando que és um coração sangrando por uma artéria de prata. Assim escreveu o poeta samborgense Aparício da Silva Rilo. Agora, vamos prosseguir com a música aqui no programa. Está chegando o shot Meu Laço e depois a faixa especial, uma linda música Victory, interpretada pelo grupo Bond. Vai lá, Ganso!

0: Rodamos para vocês, de minha autoria, Edson Dutra, Meu Laço, e com o grupo Bond, do Tonsi Ulgitk, o clássico Victory. Um breve intervalo e logo a sequência desta edição para vocês.
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9: De volta com o nosso encontro sob o prestígio da companhia de todos os nossos queridos ouvintes. 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
11: Meus queridos ouvintes, prosseguindo com o programa, agora teremos uma gostosa receita. E esse encargo, como já disse lá no preâmbulo, ficará com a minha mulher Raquel, a minha parceira, mãe dos meus filhos e avó do meu netinho Felipe. Vai lá, vovó Raquel, traz uma receita gostosa a todos os nossos ouvintes. Seja bem-vinda.
12: Obrigada, Edson. É uma alegria, uma felicidade imensa. O Felipe é uma bênção na nossa vida.
11: Com certeza, ué. Com certeza, ué, vovó. Vai lá, vovó.
12: Prezados ouvintes do Encontro com os Serranos, a todos a minha melhor saudação. Trago-lhes nessa edição a receita de um gostoso doce, o qual se chama Delícia Gelada de Abacaxi com Coco Nevado. Aprontem seus celulares, vamos gravar. Ingredientes: um abacaxi picado, meia xícara de açúcar, uma lata de leite condensado, uma caixinha de creme de leite, uma xícara de coco ralado, meia xícara de coco fresco ou úmido para a cobertura. Vou repetir os ingredientes: um abacaxi picado, meia xícara de açúcar, uma lata de leite condensado, uma caixinha de creme de leite, uma xícara de coco ralado, meia xícara de coco fresco ou úmido para cobertura. Modo de preparo: cozinhe o abacaxi com açúcar e deixe esfriar. Misture leite condensado, creme de leite e coco ralado. Combine tudo na travessa. Finalize com coco nevado, coco fresco. Deixe gelar por 2 horas.

0: Meus caros ouvintes, ouvimos quatro bugios do nosso repertório. O primeiro se chama Os Bugios, de minha autoria. O segundo é Bugio do Chico, de minha autoria e do José Cláudio Machado. Depois, do Amaro Pérez e de minha autoria, Bugio dos Bailes. E, concluindo o bloco de bugios, tem o Bugio Novo, que é de minha autoria e de João Pantaleão Leite. E, na sequência, rodamos também de minha autoria Edson Dutra e de Antônio Duarte, Rancheira dos Serranos. Depois de ouvirmos as músicas anunciadas, faremos agora um breve intervalo e logo já regressaremos com o programa. Eis que estão aqui no estúdio conosco a cantora Graciele de Souza e também os colegas Dr. Eliandro Luz e ainda o Antônio Carlos Benites, que acompanham a Graciele. Pequeno intervalo agora e logo estaremos com vocês adentrando ao momento nobre. Até já, meus ouvintes.
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14: 6h32.
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0: Voltando à agradável companhia dos nossos fãs e amigos com o programa Encontro com os Serranos. 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
0: Regressando com o programa Encontro com os Serranos, eu converso aqui com a Graciele de Souza, brilhante cantora gaúcha, hoje radicada em Guaíba, e que nasceu em Venâncio Aires, capital do Chimarrão. Graciele, teus planos mais imediatos na carreira?
22: Meus planos mais imediatos, voltar aqui, né, nesse programa maravilhoso,
0: honra,
22: né? Acho que vamos voltar amanhã, né, Leandro? O que, que tu acha?
23: Eu gostaria muito.
22: Amanhã de novo aqui. Projeto aí 2026, projeto Meu Lugar, trazendo resgate, então, né, dessas músicas antigas, né, na voz feminina, da força da mulher gaúcha. Então, aguardem, sigam lá nas redes sociais, onde vocês vão estar acompanhando. E toda semana tem lançamento. Tem lançamento aí que você pode acompanhar do projeto Eu e Meu Mate, onde a gente vai trazendo já a mostra, essa pequena mostra desses resgates.
0: E para contratá-la?
22: Para contratar, 51997-050889 e segue lá no Instagram, Graciele de Souza Oficial, no 51997-050889. E tá levando aí a força da mulher gaúcha, né, para onde tu quiseres, rapaz, né? Um baita show pro teu evento, viu só?
0: Tu cantaste na gravação que fizeste aí do programa Encontro com os Serranos na TV, que eu sugiro que todos os ouvintes acessem no YouTube, tem 36 emissoras que o exibem diretamente nos estados do Mato Grosso, do Paraná, de Santa Catarina e do Rio Grande do Sul. Mas quem não tem acesso para ver essa interpretação nos canais que exibem o programa, poderá vê-la e ver o programa, obviamente, pelo nosso canal do YouTube, Encontro com os Serranos na TV. Lá tu gravaste uma música que é outro clássico do nosso cancioneiro, do José Mendes, Vai Embora Tristeza. Podemos repeti-la aqui?
22: Com certeza, agora. Vamos embora, Gaitê!

0: Tenho certeza que esse meu aplauso aqui acompanha o aplauso de milhares de ouvintes pelas mais de 280 emissoras que exibem o nosso programa. Felicito mais uma vez, Graciele, que timbre bonito, muito afinada. Ah, que alegria te receber aqui.
1: Obrigada, eu fico muito feliz.
0: Como tu gostas mesmo de colocar a força da mulher gaúcha. Tens de bater nessa tecla, porque a mulher, ao longo do tempo, no país, tem sido muito agredida.
1: Verdade.
0: Pelos homens, pelos maus homens.
1: Maus
0: não pelos homens.
1: Homens,
0: aí é outra premissa, né? Pelos maus homens que nós temos aí. A mulher precisa ser reverenciada, a mulher precisa de carinho, precisa de atenção, a mulher tem valor igual ao homem e respeitada, sobretudo, como mulher, como ser humano. Ainda mais um artista do teu porte, da tua envergadura. Então, te felicito e que Jesus Cristo, na sua imensa bondade, sempre norteie os teus caminhos junto com os colegas aí, que vocês alcancem, assim, o maior sucesso, muito mais do que já tem. Meus sinceros desejos.
1: Gratidão, obrigada, recebo de verdade. E eu sei que vem da alma, vem do teu coração e fico emocionada com as tuas palavras. E, nossa, não tem nem o que falar, eu saio daqui hoje com o coração cheio de felicidade, viu?
0: Que música nós rodaremos aos ouvintes aí?
1: Vamos
0: rodar
1: ouvir
0: uma completa e uma palhinha de uma outra aí, Ganso, tá bem? Anuncie, por favor.
1: Ah, então, vamos rodar Mulherada do Laço.
0: Mulherada do Laço.
1: Que é uma música em homenagem a essas mulheres que estão aí ganhando, né? Cancha nos rodeios.
0: Isso aí.
1: Né, sendo homenageadas aí e ganhando espaço, abrindo espaço para essas mulheres que estão saindo de dentro de casa e abrilhantando os rodeios. A todas vocês.
0: Me permita oferecer a minha sobrinha, rainha do laço, doutora Franciane Dutra Xavier. Vai lá, Ganso!

0: Ouvimos, na interpretação da Graciele de Souza, do Marcelo Dutche e do Rodrigo Bauer, A Mulherada do Laço. Agora só uma palhinha de outra música aí. Posso fazer um pedido?
1: Pode.
0: Nada mais justo e oportuno, Mulher Farroupilha.
1: Por
0: Pode
1: favor,
0: ser?
1: Mulher Farroupilha.
0: Diz assim, vai lá, Ganso. Se tu pedires, ele faz na hora.
1: Tá. Vai lá, Ganso! Mulher.

0: Ouvimos pelo menos uma palhinha aí de Mulher Farroupilha, interpretada pela Graciele de Souza, obra composta por Geise Caron e Graciele de Souza. Querida amiga, colega, tuas despedidas e o faças em nome dos colegas que estão aqui te acompanhando também.
1: Obrigada pelo carinho. Saiba que eu saio daqui com meu coração quentinho, aquecido, com a certeza que estou no caminho certo. E esse projeto, meu lugar, eu acho que eu estou no lugar certo de levar alegria, meu canto, a minha música, né, para transmitir essa alegria e o carinho, que é só isso. O povo precisa de carinho e de amor. E essa é a minha forma de dar. Sintam-se todos abraçados e um beijo com a força da mulher gaúcha para todo mundo.
0: Valeu. Obrigado, Graciele. Obrigado ao doutor Eliandro Luz e também ao querido colega Antônio Carlos Benito. Voltem sempre aí e, se possível, com o grupo completo, né? Flor de Mate. Obrigado, ouvintes. 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
0: 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Mais uma vez, minha gratidão a todos, obrigado Ganso, e também a Jesus Cristo, nosso Salvador e grande arquiteto do universo. Até a próxima semana, gauchada do Rio Grande, do Brasil e do mundo.
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16: Você sabia?
17: Você sabia que as cebolas fazem você chorar por um motivo químico? Quando cortamos uma cebola, rompemos células que liberam uma enzima chamada alinase, Essa enzima reage com compostos sulfurosos da cebola, formando um gás que, ao entrar em contato com a água dos olhos, se transforma em ácido sulfúrico diluído. Esse ácido irrita os olhos e o corpo reage produzindo lágrimas para diluir e eliminar o irritante. Um truque para evitar isso? Corte a cebola sob água corrente ou resfria antes de cortar.
16: E essa informação, você já sabia?
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Aí na 94.1 FM, um grande bom dia para você que está despertando na manhã de domingo, junto com a 94.1 FM, Rádio Imigrantes, Turvo Bela e Santa Catarina. Estamos chegando para mais um final de semana de muita música, com um feriado prolongado. Grande bom dia para você que está sintonizado na 94.1 FM, Imigrantes, Turvo Bela e Santa Catarina, para você do Brasil e do mundo que se liga pelas ondas sonoras online. Um grande abraço, bom dia. Bom dia para todo o Vale do Aranaguá, bom dia sul do Brasil, já estamos no mês de setembro e o calendário mundial no giro do globo terrestre está apontando domingo 6 de setembro do ano 2026. Em sua companhia, Vanderlei Bordinho, o popular neguinho, trazendo muita música, muita festa e alegria para você até às 12 horas. Estaremos aqui com a sua participação, você fazendo a programação da 94.1. 6 horas 57 minutinhos, a temperatura é 10 graus, segundo a meteorologia, promete muito frio para esse feriadão, o nosso inverno brasileiro. E o inverno típico do sul do Brasil. Então, quem nasceu aqui no sul do Brasil, não se assuste com o frio. É, a gente nasceu no, na região mais fria do Brasil, nós não podemos se assustar com o frio. Um grande abraço a você ligado na 94.1 FM, muito obrigado pela sua sintonia, vamos de sucesso, abrindo a programação de hoje para quem está despertando, está tomando aquele café, aquela maravilha de trabalho para quem vai trabalhar, aquela maravilha de feriadão para quem vai descansar e para quem vai trabalhar também aquele bom dia.

Aí no PIC da 94.1 FM, o melhor do sucesso sertanejo. Bom dia para você que está ligado de Maracajá e Forquilhinha e também a cidade de Meleiro e todo o interior. Bom dia para todos os melerenses, toda a galera de Forquilhinha e toda a galera de Maracajá. Bom dia para você que está ligado também de Timbé do Sul. Bom dia, Timbé do Sul. Um grande abraço em todo o interior de Timbé do Sul. Bom dia para toda a galera de Jacinto Machado, sintonizada na 94.1 FM e no Sertanejo Classe A. O Chico tá no Turvo Baixo, tá curtindo a programação da Imigrantes 94.1 FM e tá pedindo sucesso aqui pra gente. Um grande abraço, Chico. Bom dia, neguinho. Manda uma música aí pra todos nós aqui no Turvo Baixo. Sangue Azul para todo o pessoal que tá ligado e também pra toda a nação gremista. Grande abraço, Chico, pra ti e pra toda a galera. Muito obrigado pela sintonia. O Neguinho Casteler tá curtindo a programação da 94.1 FM. Neguinho, bota a música com Dudu e Dalvan pra minha esposa Zoe, para os meus filhos Diego e Diogo. E também Diogo, melhor, e Tiago. Diogo e Tiago. E também para o pai Nene. E também uma música, quem tá pedindo é o Neguinho Casteler. Grande abraço, Neguinho, pra ti e pra toda a família. Maravilhoso domingo e maravilhoso feriado pra todos vocês. A gente vai trazendo o melhor do sucesso na 94.1 FM. Para você que está ligado na 94.1, um grande abraço, muito obrigado pela sintonia. E para você também do Brasil e do mundo que se liga na 94.1 FM do Brasil e do mundo. Um grande abraço para você que está sintonizado também na 94.1 FM do Litoral Sul de Santa Catarina. Muito obrigado pela sintonia. Vamos trazendo o melhor do sucesso na Imigrantes 94.1 FM.

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É, um grande abraço para você ligado na 94.1 FM Imigrantes Turfo Bela e Santa Catarina, 7 horas e 33 minutinhos, informando a sua hora porque a vida está cara e o tempo não para. O Gilson Luiz, no Ermo, está curtindo a programação da 94.1 FM. Bom dia, Ermo. Bom dia a toda a comunidade do município de Ermo e todas as comunidades do interior da cidade de Ermo. Um grande abraço a todos. Gilson está pedindo olá, neguinho. Aqui é o Gilson do Ermo. Peço uma música para Julie, Alice, Ulico, Sander, Edna, Doda, a Dileia, também a Grace e o Leandro, todos aqui de Ermo. E se for possível rodar a música Os Quatro Cantos da Casa, já tá na ponta da agulha, tá saindo a tua música agora. Grande abraço para todos vocês. O Gilson, para toda a galera que tá mandando música. Maravilhoso feriado para todos vocês. Um grande abraço. A Irene tá curtindo a programação da 94.1 FM e tá pedindo sucesso com De Paulo e Paulinho, já tá na ponta da agulha. Um grande abraço, Irene. Bom dia, muito obrigado pela sintonia. O Sidney Antonin, no Timbé do Sul, também mandando um aceno aqui, um alô lá, neguinho, bom dia, tô ligado na Imigrantes 94.1 FM. E falando em Timbé do Sul, vou mandando pro Zeca Barulho, para todos os moradores de Timbé do Sul e todo o interior, também pro Alemão lá do bar, um grande abraço pro Alemão, e o Manete, que mora ali do ladinho do Alemão, tava curtindo lá ontem, tava com a moto bem estacionada na frente da casa do Manete, não sabia que era o Manete ali, né? Bom dia, Manete, para ti, para toda a família, um grande abraço, maravilhoso domingo para ti, pro Alemão, para toda a galera aí de Timbé do Sul, muito obrigado pela sintonia, vamos de sucesso!

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É, Dionei, um grande abraço então para o Dionei Manente lá no Tibé do Sul. Muito obrigado pela sintonia. Também o Márcio Antônio Neto curtindo a programação da Imigrantes 94.1 FM. Muito obrigado pela sintonia. O X-Quit curtindo a programação. O Valdecir de Aguiar, um grande abraço para ti. O Valdecir de Aguiar, o popular X-Quit, um grande abraço para ti. Muito obrigado pela sintonia da Imigrantes 94.1 FM. O Rogério Dal Ponte lá no Cotovelo. Bom dia, Rogério Dal Ponte. Está mandando um aceno aqui para todos nós, e também o Moabilésimo tá na lida hoje. O Moabilésimo não tá descansando no feriado, não, só não botou Antônio Rosa para trabalhar ainda. Antônio Rosa hoje trabalhou a semana inteira, no domingo fazendeiro, isso aí, né? No domingo vai dormir até mais tarde, mas o Moabilésimo tá no batente, tá mandando um bom dia hoje, tô no pesado. Grande abraço, Moa, bom trabalho pra ti em companhia da 94.1 FM, muito obrigado pela sintonia pro Rogério Dal Ponte, também lá no Cotovelo e todos os moradores do Cotovelo também, aquele bom dia, um grande abraço. O Márcio Antônio Neto curtindo a programação da 94.1 FM, a tua música já tá na ponta da agulha, muito obrigado pela audiência, maravilhoso domingo pra todos vocês. Eu, Vanderlei Bordignon, vou ficando por aqui, um grande abraço, já vem a transmissão da Santa Missa, depois eu volto trazendo para todos vocês o melhor do sucesso da música gaúcha. Também um grande abraço para o Fontanella, para o Coral lá na Nova Veneza, curtindo a programação na Praça do Chaminé, e todo o pessoal. Vai esse sucesso para vocês.

do sagaz. Diz que um pai trata 10 filhos e 10 filhos não tratam pai. Sentindo o peso da idade, não podendo mais trabalhar, um velho peão estradeiro com seu filho foi morar. Mas o rapaz era casado e a mulher deu de implicar. Você mande o velho embora se não quiser que eu vá. O rapaz, coração duro, com o velhinho.

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presentes e aos ouvintes da Rádio Imigrantes. 23º Domingo do Tempo Comum. Intenções da Missa. Aniversário de Morte. Saul Bendo, Valmor Bordignon e Alvina Januário. Reunidos em nome de Jesus, temos a garantia de sua presença entre nós. A liturgia nos motiva a agir com caridade para com os irmãos e irmãs, superando os conflitos com um diálogo acolhedor, a fim de que a harmonia e a paz reinem em nosso meio. A palavra de Deus, a qual dedicamos especial atenção neste mês, solidifique nossa vocação cristã de conviver fraternalmente com todos. De pé, vamos receber a procissão de entrada cantando.

Em nome do Pai, do Filho e do Espírito Santo. Irmãos eleitos, segundo a presciência de Deus Pai, pela santificação do Espírito, para obedecer a Jesus Cristo e participar da bênção da aspersão do seu sangue, graça e paz vos sejam concedidas abundantemente. No dia em que celebramos a vitória de Cristo sobre o pecado e a morte, também nós somos convidados a morrer para o pecado e ressurgir a uma vida nova. Reconheçamo-nos necessitados da misericórdia do Pai.

Deus Todo-Poderoso, tenha compaixão de nós, perdoe os nossos pecados e nos conduza à vida eterna.

Oremos. Ó Deus, olhai com bondade os que redimistes e adotastes como filhos e filhas. Concedei aos que creem no Cristo a verdadeira liberdade e a herança eterna. Por nosso Senhor Jesus Cristo, vosso Filho, que é Deus convosco e vive e reina, na unidade do Espírito Santo, por todos os séculos dos séculos. Amém. Vamos receber a palavra de Deus neste início do mês da Bíblia, para que a palavra sempre seja fonte de oração e também de encontro com o Senhor.

Leitura da profecia de Ezequiel. Assim diz o Senhor, quanto a ti, filho do homem, eu te estabeleci como vigia para a casa de Israel. Logo que ouvires alguma palavra de minha boca, tu os deves advertir em meu nome. Se eu disser ao ímpio que ele vai morrer, e tu não lhe falares, advertindo-o a respeito de sua conduta, o ímpio vai morrer por própria culpa. Mas eu te pedirei contas de tua morte. Mas se advertires o ímpio a respeito de sua conduta, para que se arrependa e ele não se arrepender, o ímpio morrerá por própria culpa. Porém, tu salvarás a tua vida. Palavra do Senhor.

0: Leitura da Carta de São Paulo aos Romanos. Irmãos, não fiqueis devendo nada a ninguém, a não ser o amor mútuo, pois quem ama o próximo está cumprindo a lei. De fato, os mandamentos: não cometerás adultério, não matarás, não roubarás, não cobiçarás, e qualquer outro mandamento, se resumem nesse: amarás ao teu próximo como a ti mesmo. O amor não faz nenhum mal contra o próximo. Portanto, o amor é o cumprimento perfeito da lei. Palavra do Senhor.
1: Graças a

0: O Senhor esteja convosco.
1: Ele está no meio de nós.
0: Proclamação do Evangelho de Nosso Senhor Jesus Cristo, segundo São Mateus.
1: Glória a vós, Senhor.
0: Naquele tempo, disse Jesus aos seus discípulos: Se teu irmão pecar contra ti, vai corrigi-lo, mas em particular a sós contigo. Se ele te ouvir, tu ganhaste o teu irmão. Se ele não te ouvir, toma contigo mais uma ou duas pessoas, para que toda a questão seja decidida sob a palavra de duas ou três testemunhas. Se ele não vos der ouvido, dize-o à igreja. Se nem mesmo a igreja ele ouvir, seja tratado como se fosse um pagão ou um pecador público. Em verdade vos digo, tudo o que ligardes na terra será ligado no céu, e tudo o que desligares na terra será desligado no céu. De novo eu vos digo, se dois de vós estiverem de acordo na terra sobre qual coisa que quiserem pedir, isso lhe será concedido por meu Pai que está nos céus. Pois onde dois ou três estiverem reunidos em meu nome, eu aí estou no meio deles. Palavra da salvação.
1: Glória a vós, Senhor.
0: Caríssimos irmãos e irmãs, bom dia a todos. Bom dia também aos nossos irmãos que nos acompanham através da Rádio Migrante, a nossa Santa Eucaristia. Como trata o vento frio? Muito frio, né? Esta manhã. Mas não impede que possamos celebrar a nossa Santa Eucaristia, né? Um momento muito importante da vida do cristão, né? Da vida da igreja e da vida das famílias. A liturgia de hoje nos fala de um dado muito importante na vida cristã, né, e na vida eclesial, né, a dinâmica do perdão ou da correção fraterna. Jesus, quando iniciou a comunidade dos doze, sempre gosto de pensar assim, que foi uma comunidade também com muita, um grupo com muita dificuldade. Entre eles, não é que era tudo a mil maravilhas. Era cada um de um jeito, como os cinco dedos das mãos. Cada um diferente. Olha a nossa igreja. Muitos ministérios, muitos grupos. Hoje a Mãe Peregrina e assim por diante. Mas cada um de um jeito. E cada um, talvez com a sua visão. Isso pode dar conflitos. Então, penso também quando Jesus chamou Mateus: tu segue-me. Quem era Mateus? O nosso evangelista que escreve o evangelho de hoje, né? Era um pecador público. Então, o grupo dos doze, ele foi formado por pessoas que, a princípio, não estavam alinhadas com Jesus. Lembro certa vez, tem muitas imagens, né, da experiência, né, de Jesus com os discípulos, quando a mãe dos filhos de Zebedeu, né, pediu a Jesus: quero que os meus filhos, um fique à direita e o outro à esquerda. Jesus respondeu: não cabe a mim, mas ao Pai do céu. E os outros 10 ficaram aí enciumados. Brigaram, a sensação é que discutiram e brigaram entre eles. E por isso Jesus falou: entre vós não deve ser assim. Quem quiser ser o primeiro, destacado, ali o expoente, seja o último e aquele que serve. Porque o Filho do Homem não veio para servir, mas para ser servido. Então, assim começou a igreja. Começou também com crise, com pessoas pecadoras, cada um seu modo de ver, né? Mas Jesus foi aos poucos moldando, né? Pouco a pouco, colocando bem claro o que, que significa ser discípulo, estar em sintonia com Jesus. Claro, deu assim altos e baixos, né? Momento mesmo assim do conflito ou da dor, né? Eles também às vezes se recuavam. Vale a pena? Não vale? É para mim? Não é? Né? Então, e hoje, na liturgia deste domingo, o princípio é que Jesus está falando para a comunidade da igreja. Né? Então, se o teu irmão pecar, vai corrigir. Com muito amor, com muito carinho, a sós com ele. E vai dando todos os passos. Né? Se ele não te ouvir, chama testemunha. Se não der certo, chama a igreja. Ou seja, vai esgotar todos os passos, mas com muito amor, com muita caridade, com muita humildade, né? Para que possa... Qual é o objetivo? Resgatar o irmão. Diz o ditado que condena o pecado, mas resgata o pecador. Ou seja, resgata a dignidade da pessoa, primeira pessoa, que certamente está muito ferida, ou estava muito ferida, e precisa ser curada, precisa ser resgatada. E não foi isso que Jesus fez com os discípulos, com muitos? Basta dar o exemplo do filho pródigo, o outro irmão mais velho lá, dando todas as prerrogativas possíveis, né, contra o irmão. E o pai falou assim, né, a imagem de Deus, né, vamos pensar de Jesus, né? Esse meu filho estava morto e voltou a viver. Estava perdido e foi achado. Olha a dinâmica da ovelha perdida. Haverá mais alegria por um pecador que se converte do que por 99 justos. Alegria que nos dá. Então, o evangelho de hoje coloca a dinâmica da igreja, com muitos carismas, muitos ministérios, a igreja somos nós. Quem de nós, é muito para mim, não significativo, mas importante a reflexão também, né? Sempre penso, né? A mulher pecadora, foi pega em flagrante adultério, a lei manda matar, todo mundo com pedra na mão. E Jesus pergunta, quem não tiver pecado, atire a primeira pedra. Então, o que é o pecado? O que é o pecado? Em poucas palavras, romper a aliança com Deus.

Começa com o espírito novo. Então veja que São Paulo fala que a maior dívida que nós temos com o outro é o amor fraterno. Então o que é o amor? Aí tem muitos mistérios sobre o amor, mas São João fala que Deus é amor. Então, um versículo das primeiras cartas de São João diz assim: como posso amar a Deus que não vejo, se não amo o meu irmão que vejo? Então, o caminho cristão, o caminho com Deus é um caminho de busca. Busca do seu amor, busca do seu perdão, busca dessa harmonia que, quando a gente está bem, de corpo e alma, de espírito, tudo se transmite. A alegria, o sorriso, o olhar. Quando eu estou triste e depressivo, eu só olho para baixo. A carranca, não? Quando a pessoa está muito carrancuda, não? Fecha aqui assim, não? Nem chega perto, vai sair faísca, não? Mas, ou seja, quando eu estou bem, o sorriso vem no rosto. Agora, se eu estou bem comigo, com Deus e com o irmão, as coisas vão caminhar bem. E creio que isso que Jesus coloca, né? Não pense que Jesus, os primeiros momentos, de Jesus com os discípulos foram tudo harmonia e aquela alegria de anunciar o evangelho. Não pensem também que tudo foi maravilha no início. Não, teve muito desafio, muitos desafios. Eram todos convertidos, todos convertidos. Mateus, Pedro, Pedro era cabeça dura. Então, deu muito trabalho para Jesus. Semana retrasada, acho que foi, tu és Pedro, sob esta pedra construí a minha igreja. E Pedro queria construir do jeito dele. Imaginou chamar Pedro de Satanás, né? Você é um diabo, sai do meu caminho. Sai do meu caminho. Tu pensa como os homens e não pensa como Deus. Então, o nosso espírito é uma sintonia, é uma harmonia. Então, quando se cria essa harmonia, isso não significa não ter desafios e dificuldades. Porém, o espírito tem que estar íntegro, integrado, no meu ser, na minha vida, na minha espiritualidade, e assim vai se, imagino que se irradia o acolhimento, não é só entregar o folheto. Quando se acolhe bem, me sinto bem. Então foi assim que o primeiro sinal da igreja foi o grande testemunho que eles deram de Jesus ressuscitado. Sofreram? Sofreram. Imagino que deu vontade de dar um passo atrás, também foi. Mas caminharam porque o Espírito une. O Espírito da ressurreição foi isso. Estava todo com medo. O que vai acontecer conosco? Travado, fechado. E quando Jesus soprou o Espírito, receba o Espírito Santo, recriou o homem novo, recriou a partir da Páscoa, abriram as portas e janelas e foram. Apanharam, sofreram, ou seja, criou muita desafios, mas eles estavam integrados em Jesus. E em Jesus foi a vida nova. Então, celebramos aí o mês da Bíblia, a palavra, a mesa da palavra, a mesa da Eucaristia. Vamos pensar que a Eucaristia nos une como igreja. Esse é talvez um dos maiores milagres, não? A Eucaristia nos une como igreja. A Eucaristia nos reconcilia. Mas a Eucaristia também nos perdoa. Ato penitencial, né? Confesso a Deus todo, mas foi o que os primeiros cristãos entenderam. Então, tem o perdão, e o perdão nos liberta, o perdão nos promove, o perdão nos alivia, e o perdão nos une. Então, uma comunidade que se perdoa vai ser sempre uma comunidade reconciliadora. Uma comunidade egoísta, muitas divisões. Então, peçamos ao Senhor que nos ilumine neste domingo, que é o domingo do perdão, vamos chamar assim, não corrigir, não, talvez alguns outros detalhes, não? O que pode impedir o perdão?

0: a presunção. Eu sei tudo, você não sabe nada, pá. Não. Atitudes egoístas, individualistas. Não. Isso vai impedir que o perdão seja realizado. Quem é você? Não. Agora, quando isso é rezado, espiritualizado, unido com Jesus e através da Eucaristia, então tudo tem a ver para um bem maior. Esse é o grande sinal. Vamos imaginar essa unidade? É bom pensar assim, né? A gente fica só no nosso mundo aqui no turvo, né? Mas vamos pensar numa igreja muito ampla, né? Que tem o seu sinal positivo, se ela erra, porque eu erro e nós erramos. Mas tem uma unidade muito grande e uma força muito grande. Vamos imaginar o mundo inteiro, essa unidade, esse mesmo evangelho, uma proposta de uma correção que parte de Jesus. Tem uma força muito grande. Então que o Senhor nos abençoe, ilumine a cada um de nós nesta Santa Eucaristia, ilumine os nossos irmãos também em sintonia conosco, através da Rádio Migrantes, para que possamos, de fato, centrar nossa vida em Jesus, na palavra, na Eucaristia, né, no perdão pessoal, no perdão comunitário, para ser um sinal do amor e do Evangelho para o mundo. Glória ao Pai, ao Filho e ao Espírito Santo. Creio em um só Deus, Pai Todo-Poderoso,
1: Criador do céu e da terra, de todas as coisas visíveis e invisíveis. Creio em um só Senhor Jesus Cristo, Filho unigênito de Deus, nascido do Pai antes de todos os séculos. Deus de Deus, luz da luz, Deus verdadeiro de Deus verdadeiro, gerado, não criado, consubstancial ao Pai, por Ele todas as coisas foram feitas, e por nós, homens, e para a nossa salvação, desceu dos céus e se encarnou pelo Espírito Santo no seio da Virgem Maria e se fez homem. Também por nós foi crucificado sob Pôncio Pilatos, padeceu e foi sepultado, ressuscitou ao terceiro dia, conforme as Escrituras, e subiu aos céus, onde está sentado à direita do Pai, e de novo há de vir em sua glória para julgar os vivos e os mortos, e o seu reino não terá fim. Creio no Espírito Santo, Senhor que dá a vida e procede do Pai e do Filho, e com o Pai e o Filho é adorado e glorificado. Ele que falou pelos profetas, creio na Igreja una, santa, católica e apostólica. Professo um só batismo para a remissão dos pecados e espero.
0: Irmãos e irmãs, como filhos e filhas reunidos em oração, em nome de Jesus, dirijamo-nos ao Pai confiantes, dizendo:
2: Atendei, Senhor, a nossa prece, para que a Igreja seja sempre mestra da pedagogia da recuperação, que ajuda a quem errou, restabelece a comunhão e contribui para a vida fraterna entre as pessoas. Rezemos. Atendei, Senhor, a nossa prece, para que os governantes e os candidatos a cargos públicos se comprometam com o cuidado da casa comum, mediante iniciativas de proteção e de zelo pela conservação do meio ambiente. Rezemos. Atendei, Senhor, a nossa prece, para que os cristãos e todas as pessoas de boa vontade sejam promotores da paz, da justiça e da harmonia na convivência em sociedade, rezemos. Atendei, Senhor, a nossa prece, para que nossa comunidade revigore continuamente suas forças espirituais na oração, que é garantia de reconciliação entre os irmãos e irmãs, rezemos. Atendei, Senhor, a nossa prece, para que, especialmente neste mês da Bíblia, nosso coração esteja atento à voz de Deus e disponível para crescer no entendimento de sua palavra, rezemos. Atendei, Senhor, a nossa prece.
0: Acolhei, ó Deus, as preces dos vossos filhos e filhas, vos dirigiram por Cristo nosso Senhor. Amém.
3: Amém.

0: Orai, irmãos e irmãs, para que esta nossa família, reunida em nome de Cristo, possa oferecer um sacrifício que seja aceito por Deus Pai Todo-Poderoso.
1: Receba o Senhor por tuas mãos este sacrifício para a glória do seu nome, para nosso bem e de toda a sua santa Igreja.
0: Ó Deus, fonte da verdadeira piedade e da paz, concedei que vos honremos dignamente nesta celebração e, pela fiel participação nos sagrados mistérios, sejam reforçados os laços que nos unem por Cristo nosso Senhor. Amém.
1: Amém.
0: O Senhor esteja convosco.
1: Ele está no meio de nós.
0: Corações ao alto.
1: O nosso coração está em Deus.
0: Demos graças ao Senhor nosso Deus.
1: É nosso dever e nossa salvação.
0: Na verdade, é digno e justo dar-vos graças sempre, Senhor Pai Santo, Deus Eterno e Todo-Poderoso. Constantemente nos chamais a uma vida mais plena, e porque sois rico em misericórdia, sempre ofereceis o perdão e convidais os pecadores a confiar somente na vossa bondade. E a nós que tantas vezes quebramos a vossa aliança, nunca nos rejeitastes, mas por Jesus, o vosso Filho, nosso Redentor, unistes convosco a família humana, com um vínculo novo de caridade, tão estreito e forte que nada poderá romper. Também hoje ofereceis um tempo de graça e reconciliação ao vosso povo, um novo alento para que em Cristo se converta a vós, enquanto sempre mais dócil ao Espírito Santo, se coloca ao serviço de todos. Por isso, cheios de admiração, exaltamos a força do vosso amor e, proclamando vossa alegria pela salvação, nos unimos a multidões dos céus, cantando sempre.

Na verdade, ó Pai, vós sois santo, e desde a origem do mundo tudo fazeis para sermos santos, como vós sois santos. Olhai as oferendas do vosso povo, e derramai sobre elas a força do vosso espírito, para que se tornem o corpo e o sangue de vosso amado Filho, nosso Senhor Jesus Cristo, no qual também somos vossos filhos. Quando outrora estávamos perdidos e incapazes de vos encontrar, vós nos amastes com imenso amor, pois o vosso Filho, o único justo, entregou-se à morte, não rejeitando ser pregado no lenho da cruz. Antes, porém, de seus braços abertos traçarem entre o céu e a terra o sinal permanente da vossa aliança, Jesus quis celebrar a Páscoa com seus discípulos. Ceando com eles, tomou o pão, pronunciou a bênção de ação de graças, partiu e deu a seus discípulos, dizendo: Tomai todos e comei. Isto é o meu corpo que será entregue por vós.

Do mesmo modo, no fim da ceia, ele tomou o cálice em suas mãos, Jesus sabendo que ia reconciliar em si todas as coisas, pelo sangue a ser derramado na cruz, tomou o cálice repleto do fruto da videira, deu-vos graças novamente e entregou a seus discípulos, dizendo: Tomai todos e bebei, este é o cálice do meu sangue, o sangue da nova e eterna aliança, que será derramado por vós e por todos para a remissão dos pecados. Fazei isto em memória de mim.

0: Fazendo, pois, a memória do vosso Filho Jesus Cristo, nossa Páscoa e certeza da paz definitiva, celebramos sua morte e ressurreição, e aguardando o dia feliz de sua vinda gloriosa, nós vos oferecemos, Deus fiel e misericordioso, a vítima que nos reconcilia convosco.
1: Aceitai, ó Senhor, a nossa oferta.
0: Olhai com amor, Pai misericordioso, aqueles que unis a vós pelo sacrifício do vosso Filho, e concedei que, pela força do Espírito Santo, os que participam do único pão e do mesmo cálice sejam congregados em Cristo num só corpo, no qual todas as divisões sejam superadas.
1: O Espírito nos una num só corpo.
0: Conservai-nos sempre em comunhão de fé e amor, unidos ao Papa Leão, ao nosso Bispo Jacinto, seu Bispo Coadjutor Milton. Ajudai-nos a esperar juntos a vinda do vosso reino, até o dia em que diante de vós formos santos, entre os santos na morada celeste, ao lado da Virgem Maria, Mãe de Deus, dos apóstolos e todos os santos, com os nossos irmãos e irmãs falecidos, e hoje recordamos a Saúl Bendo, Valmor Bordignon, Alvina Januário, que confiamos na vossa misericórdia, enfim libertos das feridas do pecado e plenamente transformados em novas criaturas, felizes cantaremos a ação de graças do Cristo que vive para sempre. Por Cristo, com Cristo e em Cristo, a vós, Deus Pai Todo-Poderoso, na unidade do Espírito Santo, toda honra e toda glória, por todos os séculos dos séculos.

0: O banquete da Eucaristia é sinal de reconciliação e vínculo de união fraterna. Unidos como irmãos e irmãs, rezemos juntos a oração que o Senhor nos ensinou. Pai nosso,
1: que estais no céu, santificado seja o vosso nome. Venha a nós o vosso reino. Seja feita a vossa vontade, assim na terra como no céu. O pão nosso de cada dia nos dai hoje. Perdoai-nos as nossas ofensas, assim como nós perdoamos a quem nos tem ofendido. E não nos deixeis cair em tentação, mas livrai-nos do mal.
0: Livrai-nos de todos os males, ó Pai, e dai-nos hoje a vossa paz. Ajudados pela vossa misericórdia, sejamos sempre livres do pecado e protegidos de todos os perigos, enquanto aguardamos a feliz esperança e a vinda do nosso Salvador Jesus Cristo.
1: Vosso é o reino, o poder e a glória para sempre.
0: Senhor Jesus Cristo, dissestes aos vossos apóstolos: eu vos deixo a paz, eu vos dou a minha paz. Não olheis os nossos pecados, mas a fé que anima a vossa igreja, e dai-lhe, segundo o vosso desejo, a paz e a unidade. Vós que sois Deus com o Pai e o Espírito Santo. E a paz do Senhor esteja sempre convosco.
1: O amor de Cristo nos uniu.

0: Provai e vede como o Senhor é bom, feliz de quem nele encontra o seu refúgio. Eis o Cordeiro de Deus que tira o pecado do mundo.
1: Senhor, eu não sou digna de que entreis em minha morada, mas dizei uma palavra e serei salva.

0: Eu sou a luz do mundo, diz o Senhor. Quem me segue não andará nas trevas, mas terá a luz da vida. Oremos. Senhor, que alimentais e fortaleceis vossos fiéis com o pão da palavra e da Eucaristia, concedei-nos desfrutar de tal modo destes dons do vosso amado Filho, que mereçamos para sempre viver, em comunhão com Ele, que vive e reina pelos séculos dos séculos. Amém.
1: Amém. Pedimos neste momento que venha até em frente ao altar uma família para que leve a barquinha das vocações e esteja em oração durante esta semana.
0: Gostaria de convidar a todos, essa semana, a partir de hoje, né, vamos iniciar às 18 horas o centenário da festa de Nossa Senhora das Dores, lá no seminário. Nossa Senhora das Dores é padroeira principal da nossa ordem, então vai ter o centenário de hoje até o próximo domingo. Hoje às 18 horas e a partir de amanhã, missa às 19 horas, de preparação para a nossa festa. No domingo teremos a missa às 18 horas no seminário, depois uma convivência, sorteio de tortas e bolos, quem quiser oferecer um bolo, uma torta, a gente agradece. Tudo vai ser lá no seminário. Tá? E no dia 15, que é o dia da festa, o dia de Nossa Senhora das Dores, teremos a missa solene às 19 horas lá no seminário. Durante a semana vai ser falado também no programa da manhã, né? Cada dia o anúncio da missa, divulgar entre nós. O Senhor esteja convosco.
2: Ele está no meio de nós.
0: E por intercessão de Nossa Senhora da Oração, abençoe-vos o Deus Todo-Poderoso, Pai, Filho e Espírito Santo. Amém. Amém. Alegria do Senhor seja a vossa força e esperança. Ide em paz, o Senhor vos acompanhe.
2: Graças a Deus.
0: Bom dia a todos, bom domingo e uma semana abençoada.

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7: Aí no pique da alegria, estamos chegando para mais um domingo de muita música, som de gaita, vaneirão, fole dos das 120, como é das 120 baixa. Um grande abraço a você que está ligado nesse domingo com o inverno brasileiro que já estacionou de novo e também está atuando em todo o sul do Brasil. Bom dia, Vale do Aranaguá, bom dia, sul do Brasil, bom dia você que se liga no som da 94 Bundum FM, Imigrantes Turvo Bela e Santa Catarina, chegando para mais um domingo de muita festa, alegria, descontração, informação e notícia. Hoje o calendário mundial no giro do globo terrestre está anunciando 6 de setembro, o ano é 2026. Véspera do Dia da Pátria. É Dia da Pátria. Para você que está ligado na 94.1 FM, um grande abraço, muito obrigado pela sua sintonia. Pessoal, sobre Dia da Pátria, a gente só tem um enfoquezinho aqui, ó. Seja mais patriota lutando por um Brasil melhor e não só patriota quando a seleção brasileira entra em campo, né? Não adianta a gente ser patriota, ah, eu sou patriota porque eu torço para a seleção brasileira. Não, você tem que ser patriota torcendo para que a gente tenha um país melhor em todos os segmentos. Aí é patriotismo. Esse é o detalhe. Tipo, menos emoção e mais razão, uma coisa começa a funcionar bem melhor. Vamos que vamos. Bom dia, Vale do Aranaguá. Bom dia, sul do Brasil. Bom dia para quem tá ligado do lazer, para quem tá curtindo o feriadão, para quem tá pegando uma jornada de trabalho. Um grande abraço para muita gente descansar, muita gente precisa trabalhar. É sobre esse negócio de todo mundo, para todo mundo descansar, muita gente precisa trabalhar. Eu leio umas frases que eu não sei de onde é que certas pessoas tiram. Ah, sexta-feira não foi feita para trabalhar. Então, o cara que anuncia isso, se ele tem uma empresa, dispensa todos os funcionários, né? Já na quinta-feira, manda todo mundo passear e se divertir e volta só na segunda. Diz para ele fazer isso. É, daí fica bem fácil. Já pensou se todo mundo parar de trabalhar, como é que as outras pessoas que estão de folga vão se divertir? Não existe como, né? Vamos que vamos então, com muita alegria, descontração para quem está preparando aquele almoço de final de semana com a família, com os amigos, para quem está na tertúlia, lembrando que tertúlia é roda de bate-papo. Curtindo a Imigrantes 94 Mundo 1 em sua companhia, Vanderlei Bordignon, o popular neguinho, trazendo muita música, muita festa, muita alegria. E vamos que vamos iniciando assim, porque agora até o 4 de outubro o negócio tem que ser rápido. Tem mais inserção do que Guanchuma, é uma loucura.

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Aí no Big, no Big, um grande abraço para você que está ligado na 94.1 FM Imigrantes do Urfo Bela e Santa Catarina. Nesse mês a gente está fazendo a coisa mais rápido devido às inserções da campanha eleitoral. Aqui começa o cara aquele, mas tem. Aí vamos que vamos com muita alegria de sucesso na Imigrantes 94.1 FM para quem está preparando esse domingo ensolarado, aquele passeio, você que está nos dando uma carona, melhor dizendo, no seu automóvel, no seu caminhão. Um grande abraço, uma maravilhosa viagem para todos os vigilantes do sul do Brasil que trabalharam na noite, já estão no descanso, e os vigilantes também que estão começando a jornada de trabalho. Para frentistas e postos de combustíveis de todo o sul do Brasil que estão em sintonia trabalhando neste domingo, um grande abraço, ótimo trabalho. Para você do comércio em geral que está com as suas portas abertas para mais um domingo de muito trabalho, um grande abraço. Adinalva Salvaro, do Meleiro, bom dia Adinalva para ti, para toda a galera aí, muito obrigado pela sintonia, maravilhoso domingo e maravilhoso feriado para todos vocês. Olá, bom dia, neguinho. Manda um alô para toda a galera que vai estar almoçando hoje lá no Encanto das Bromélias, no Rio Morto. Um grande abraço para toda a galera que vai estar lá almoçando, para toda a galera do Encanto das Bromélias. Um grande abraço, muito obrigado pela sintonia. Maravilhoso domingo para todos vocês. A Tatinha no Jacinto Machado, a Sara, um grande abraço, Tatinha, para ti, para toda a galera aí, maravilhoso domingo. Olá, neguinho, manda gritos de liberdade, um abraço para todo o pessoal da Kombi Lilica, é a Tatinha de Jacinto Machado. Bom dia, Tatinha, bom dia, Jacinto Machado, maravilhoso domingo para todos vocês aí e maravilhoso feriado em companhia do Som Campeiro. Urusanga, una città veramente italiana, buongiorno a tutti quanti urusanguensi a questa mattina de domenica. Vamos mandando um alô para Rosana lá em Urusanga, curtindo a programação da 94 Bundunga FM. Bom dia, Rosana, para ti e para toda a família. Muito obrigado pela sintonia. Maravilhoso domingo para todos vocês em companhia da 94 Bundunga FM. Então, vamos do quê? Vamos de sucesso, é claro, na 94. É assim para todo mundo dançar, espantar o frio e gastar a sola da bota. Tá chegando quem? Tranco Serrano, bom dia.

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10: É, e vamos mandando um bom dia para você, sintonizado na 94, 9 horas e 35 minutinhos. O tempo voa, a temperatura é 13 graus na cidade de Turvo e todo o sul do Brasil. Frio chegou novamente. Mas vamos deixar cair a peteca, vamos espantando o frio, é claro. Um grande abraço para você de todos os bairros aqui da cidade de Turvo, do centro da cidade, do bairro São Cristóvão. Imigrantes, bairro Cidade Alta, muito obrigado pela sintonia. Também para toda a galera da Linha Seminário, grande abraço, bom dia Linha Seminário, muito obrigado pela audiência da programação aqui da 94.1 FM. Vamos esticando o nosso abraço também para Sombrio, bom dia Jacinto Machado, Pinheirinho do Meio, um grande abraço a toda a galera do Costão do Pinheirinho que hoje vai estar em festa e do Paredão do Pinheirinho também um grande abraço. Só a gente tá fazendo rapidinho, pegando todas as comunidades, devido às inserções a gente tem que colocar no horário correto devido à lei federal.

É, na verdade, leis tinham que melhorar leis para várias outras coisas, né? Que não melhora nunca mais. Vamos tocando em frente. Um grande abraço pro Fontanella, pro Coral, lá na cidade de Nova Veneza, uma città também veramente italiana. Buongiorno a tutti quanti veneziani a questa mattina di domenica. Andiamo avanti con questo freddo. E buongiorno anche a tutti italiani della nostra regione. O Nino da Rodoviária está oferecendo. Nino, bom dia, Nino. Grande abraço para ti. Muito obrigado pela sintonia. Maravilhoso domingo. Está oferecendo para o filho Alexandre e para Nora Jordana, que ele vai estar de aniversário no dia 8, terça-feira. Então, parabéns para o Nino. Vamos botando os parabéns aí pro Nino. Pessoal, só avisando para quem liga pro telefone fixo, quando a gente tá no ar, no domingo a gente trabalha aqui no sistema coletivo. Eu trabalho sempre no sistema coletivo de rádio, né? Faço a técnica, a locução no mesmo tempo, a gente faz a programação. No domingo, a gente não tem a sala de recepção, tá de folga. Então, à frente da recepção, a recepcionista tá de folga. E a gente não pode atender quando tá no ar. Então, se você puder, assim, ó, ter o costume de ligar quando tá no fundo musical... E também quando está no bloco musical e quando está nas propagandas, nos patrocinadores. É para você então, feliz aniversário. Bom dia.

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1: E para todos os aniversariantes do domingo, e hoje teremos já no próximo bloco mais aniversariantes, um grande abraço. Também vamos mandando pro seu Vinícius Favro, tá ligando aqui para nós, dizendo, ó, tô indo lá pro Molha Coco, manda um alô aí pra gente que já estamos na viagem, ligado e dando uma carona para imigrantes. Bom dia, seu Vinícius, para você, para toda a família. Também bom dia para todo o pessoal da Boa Vicinha de Turvo Baixo. Também pro Armando no Dois Irmãos, pai do Kleber. O Kleber tá trabalhando hoje. Grande abraço pro Kleber, grande cantor da dupla Kleber e Aguinaldo. O seu Armando, bom dia, seu Armando, para você, para toda a família. Muito obrigado pela sintonia. Maravilhoso domingo. E nós vamos de sucesso. Quem tá abrindo a gaita é quem.
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0: Aí no pique, nas ondas da Imigrantes 94.1 FM, vamos que vamos! Azuleiro Molha Coco, quando são 9 horas e 52 minutos, tô oferecendo pro Cauã, que tá de aniversário hoje, pro Wellington, pra Brenda, pro Brian, pra todos os netos, e também quem manda são os avós. E um grande abraço para vocês, então, aí, muito obrigado pela sintonia, já já tem os parabéns aí, a música de feliz aniversário pro Cauã, que está de aniversário hoje, lá no Molha Coco, oferecimento da Azulei, dos avós e de toda a família, também pros netos Ellington, Brenda e também o Brian e toda a família, um grande abraço. O Eliezer demitiu, tá com toda a galera mandando uma foto aqui do sítio, estão lá no sítio curtindo o feriadão. No sítio das Hortênsias, próximo ao Morro da Gurita. Grande abraço, Eliezer, para ti, para a esposa, para todo o pessoal aí. Muito obrigado pela sintonia e para toda a família e toda a galera que está presente. Um grande abraço, maravilhoso feriado para todos vocês. O Valdoiro, índio do Balneário Gaivota, curtindo a programação da 94.1 FM. Grande abraço, índio. Ele pede o sucesso, já tá na ponta da agulha a tua música. Grande abraço, índio, pra ti, pra todo o pessoal aí. Só que, índio, nesse horário é música sertaneja gaúcha, mas tô mandando uma bem legal aí pra ti, ok? E pra todo o pessoal do Balneário Gaivotas, pro Mido de Vicente, pra Nina, também pro Vanderlei Gaúcho, meu xará, pro Mano, pra todos os moradores da Balneário Gaivotas, um grande abraço. O Carlos Roberto Rovares curtindo. Buongiorno, Carlos Roberto. Como é que é o cara aquele? Como se fala em italiano? Una bella mattina di domenica per te. Um grande abraço para ti, Carlos Roberto Rovares, para todo o pessoal aí, muito obrigado pela sintonia. Olá, bom dia, neguinho, estamos escutando direto de Caxias do Sul pela internet, ótimas músicas gaúchas. Então, um grande abraço para toda a galera no Planalto Serrano, em Caxias do Sul, Carlos Roberto Rovares, para ti, para toda a família e para todos os amigos que se encontram aí com vocês, muito obrigado pela sintonia, que vocês tenham um maravilhoso feriado. E para os aniversariantes... Pro Cauã, pro Nino da Rodoviária, que vai estar de aniversário dia 8, terça-feira, um grande abraço.
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0: E também para Gessim Criciúma, no bairro Santo Augusto, se estiver ouvindo, um grande abraço, muito obrigado pela sintonia. Para Gessim, para toda a família, maravilhoso domingo, maravilhoso feriado. No pique da alegria, quem vem abrindo o fole da gaita para todo mundo dançar? Rui Biriva, um grande abraço.

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5: Edital de convocação de Assembleia Geral Extraordinária. Considerando a negativa do presidente do Conselho de Administração para a convocação de Assembleia Geral Extraordinária para alteração do artigo 34, que proíbe a reeleição de cargos no órgão executivo da cooperativa, o Conselho Fiscal da Sersul, Cooperativa de Distribuição de Energia, por seu coordenador, senhor Helder Pissetti, no uso das atribuições que lhe confere o artigo 21, parágrafo 1º do Estatuto Social, convoca seus associados, que nesta data totalizam 20.283, em pleno gozo de seus direitos sociais, para se reunirem em Assembleia Geral Extraordinária a realizar-se no dia 18 de setembro no Centro de Eventos Professora Iri Angeloni Carlesi, localizado na rua Raul Manfredini, número 900, bairro Cidade Alta, município de Turvo, para deliberarem sobre a seguinte ordem do dia: reforma do Estatuto Social com alteração do caput do artigo 34 para suprimir a expressão "e é verdade a reeleição" para os cargos de presidente, vice-presidente e secretário e incluir permitida uma única reeleição. Quórum de instalação. Em conformidade com o artigo 22 e artigo 26 do Estatuto Social, a Assembleia instalar-se-á em primeira convocação às 17 horas com a presença de 2/3 do número de associados. Segunda convocação às 18 horas com a presença de metade mais um dos associados. Terceira convocação às 19 horas com a presença de no mínimo 10 associados. Notas importantes. Associados que desejarem compor comissão de fiscalização coordenadas pela FECOIRISC poderão inscrever-se até 5 de setembro de 2026 na sede da cooperativa, no período compreendido entre 8 da manhã e 17 horas e 30 minutos. A deliberação sobre a reforma do artigo 34 no estatuto exige a participação mínima de 10% dos cooperados ativos e em pleno gozo de seus direitos, artigo 74 do Estatuto, e o voto favorável de 2/3 dos associados presentes, artigo 33, inciso do Estatuto. Não poderá participar da Assembleia com direito a voto ao associado que tenha sido admitido após a data de publicação deste edital ou que esteja em débito com a cooperativa. Artigo 21, parágrafo parágrafo 2º e artigo 58 do Estatuto. Após os debates e manifestação daqueles que quiserem fazer uso da palavra, a Assembleia será suspensa e a votação será realizada no dia 19 de setembro de 2026, de forma presencial, iniciando às 8 horas da manhã, com término às 17 horas, sendo vedado o voto por procuração. Artigo 58, parágrafo 2º do Estatuto. Os cooperados com direito a voto poderão participar da Assembleia Geral em seus respectivos municípios nos seguintes pontos de votação. Turvo, Escola de Educação Básica Jorge Schutz, Avenida Municipal 1129, Centro. Meleiro, Escola de Educação Básica de Meleiro, na Rua 7 de Setembro 600, no Centro. Timbé do Sul, Escola de Educação Básica de Timbé do Sul, Rua Paulo Francisco 230, Centro. Morro Grande, Escola de Educação Básica Ana Machado Daltoé, Rua Artidoro Rosso, Centro. Em Ermo, Escola de Educação Básica Pedro Simon, na Avenida Pedro Simon, 655, no Centro. A cédula de votação conterá apenas a opção aprovar para autorizar a reforma do artigo 34 ou reprovar para rejeitar a proposta de alteração. Após o término de votação, haverá a escrutinação dos votos nas respectivas secções e a proclamação do resultado da Assembleia será feita pelo coordenador do Conselho Fiscal no Centro de Eventos, professora Iriangelone Carlesse, localizado na Rua Raul Manfredini, número 600, bairro Cidade Alta, em Turvo. O edital está assinado por Helder Pissetti, coordenador do Conselho Fiscal, Ronaldo Sávio, secretário do Conselho Fiscal, e Alencar Daniel Salvaro, membro do Conselho Fiscal.
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9: Na região de Andaluzia, no sul da Espanha, no século XIX, corridas de tartarugas foram organizadas como entretenimento popular durante as festas. As tartarugas eram colocadas numa pista improvisada e apostadores faziam as suas apostas, tornando-se um passatempo inusitado entre os camponeses.
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10: Aí no pique, vamos que vamos. Como diz o cara aquele, a gente tem que acelerar o carro nesse mês de setembro, porque o negócio choveu. Como é que as coisas? É que para certas coisas o negócio é mais lento do que passo de ganso. É assim move a coisa, né? 10 horas e 12 minutinhos, prosseguindo com o meu, seu, nosso som campeiro, feriado, domingo, dia de alegria e descontração, para recarregar as energias. O Daniel Sartor tá curtindo a programação da 94.1 FM. Um grande abraço, Daniel Sartor, para ti e para toda a galera aí. Muito obrigado pela sintonia. Aí, bom dia, neguinho. Pode mandar para nós aí, se possível, a volta do andarilho, com toda certeza. Não é tão possível como é certo. Grande abraço, o Daniel Sartor, para ti, para toda a família, para toda a galera que se encontra contigo. Maravilhoso feriado em companhia da 94.1 FM.

Aí a gente vai mandando também um grande alô, um grande abraço a todos os apoiadores aqui da programação da Imigrantes 94.1 FM, para todos os patrocinadores, um grande abraço, maravilhoso domingo, maravilhoso feriado para todos vocês em geral. E também a gente vai mandando um grande alô para todas as entidades, pessoal de CAEPs, de associações, de igrejas, de todos os eventos. Um grande abraço a todos os integrantes que estão na audiência e toda a galera da região que trabalha nos eventos e nas festas. O Eliezer e a Jacira estão lá no sítio descansando, curtindo. Bela paisagem, mandou umas fotos aqui para a gente. Ô, paraíso esse sítio, hein? Se não der hoje, de repente eu vou tentar abrir uma brecha para ir ali, mas se não der hoje, uma hora, uma outra hora, a gente vai fazer uma visita lá no sítio, com certeza. E o Elias e também a galera lá estão homenageando o casal aí que tá de aniversário. Vamos lá, vamos lá, vamos lá, vamos ver aqui, vamos lá, aqui, aqui, aqui, aqui. Olá, neguinho, manda aí para a Leia e o Lucas Marcon, que estão fazendo aniversário de casamento hoje. Eles fazem parte da equipe da Nossa Senhora, a equipe de Nossa Senhora da Oração. Deseja a eles muitas felicidades. E a gente também está desejando muitas felicidades ao casal, Lucas Marcon e a Leia. E também a todo o pessoal aí, a Jacira, o Eliezer, toda a galera que se encontra aí. Que vocês tenham um maravilhoso domingo. E os parabéns aí para o Lucas e para a Leia pela passagem do aniversário de matrimônio. O Edio Matheus, um grande abraço, Edio, para ti e para toda a galera aí. Muito obrigado pela sintonia, maravilhoso domingo. E também para Dini, que está curtindo a programação da 94.1 FM. Vamos lá. Olá, bom dia, neguinho. Estamos em casa, ligadinhos no programa, Levir e Dini. Grande abraço, Levir, grande abraço, Dini. Maravilhoso domingo para vocês, para toda a galera aí. Muito obrigado pela sintonia e um ótimo feriado. E no próximo bloco tem música para tutti veneziani. Buongiorno anche a tutti quanti veneziani. Lela città de Nova Venezia, una città veramente italiana. E per tutti italiani di nostra regione, questa domenica di freddo, andiamo avanti. E vamos que vamos então pro Daniel Sartor, que pediu para toda a galera. Muito obrigado pela sintonia. Volta do Andarilho, tá na ponta da agulha, tá saindo. Os Cílios do Rio Grande, bom dia.

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6: Aí no pique, vamos que vamos, 10 horas e 34 minutinhos, prossegue aqui o meu, seu, nosso som campeiro de todos os domingos na 94.1 FM, Turvo Bela e Santa Catarina. O Valdecir Córnio já tá com a churrasqueira colorida e também, como é e Florida, tá mandando um alô aqui para nós. Olha aí, neguinho, hoje tem aquele frango e já estamos incendiando a churrasqueira. Grande abraço, Valdecir Córnio, para ti e para toda a galera aí. Bom dia, Meleiro. Um grande abraço para todos os ouvintes de Meleiro e para todas as comunidades do interior. Para Jacinto Machado, hoje a gente tá um pouquinho mais rápido, pessoal, não tá fazendo os nomes devido às inserções do horário eleitoral gratuito. O Alex Cadurim tá curtindo a programação. Alex, eu só mandei o recado porque teve umas duas mensagens aí, deu um apagãozinho na net e voltou. Aí a tua mensagem deu uma apagada e mais umas duas mensagens, mas a gente já recuperou, ok? Grande abraço aí, Alex Cadurim, pra ti e pra toda a galera que tá curtindo a programação da o Alex Cadurim Consenso. Neguinho, tamo plantando um arrozinho aí no frio e tamo curtindo a programação. Então, um ótimo trabalho pra vocês, muito obrigado pela sintonia. O Brasil é movido pela agricultura e pela pecuária. Como é que diz o cara aquele? Agradeça muito a pecuária e também a agricultura, porque se não fosse isso no nosso país, meu pai amado. Que bom que o Brasil é quase hoje praticamente o maior produtor de grãos e alimentos do mundo. Aquele detalhe era pra gente estar voando, era pra gente estar num patamar bem melhor, né?

E também vamos mandando um grande abraço para toda essa galera que está sempre, sempre sintonizado na 94.1 FM. Vanderlei, Januário, a Dona Cleia e toda a família, um grande abraço, muito obrigado pela sintonia, para o Maurício, para a Bruna, para o Ramon, para a Marina, para todo o pessoal aí, muito obrigado pela sintonia. E o Vanderlei que esteve de aniversário nesse mês de setembro, os parabéns, muitas e muitas felicidades e que essa data se repita por muitos e muitos anos. E a gente vai mandando um abraço também para toda a equipe de linha de produção, para todos os colaboradores e funcionários da Januário Peças, essa galera que sempre dá incentivo aqui para imigrantes e também estão sempre na sintonia, onde quer que eles estejam, um grande abraço. O Avelino no Sombrio está curtindo a programação da 94 Mundo FM, também o Itamar em Arananguá curtindo, um grande abraço. Um grande abraço também para todo o pessoal que está sintonizado do nosso litoral sul de Santa Catarina, curtindo o feriadão. Vamos de sucesso também para todo o pessoal da Nova Veneza, para o Fontanella, para o Coral, para toda a galera na Praça do Chaminé. A gente vai assim.

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É aí, pra você ligado na 94.1 FM, um grande abraço, maravilhoso domingo e maravilhoso véspera de feriado pra todo mundo que tá curtindo a programação da 94.1 FM, Imigrantes Turvo Bela e Santa Catarina.

Aí vou mandando um bom dia também para todo o pessoal da Pitur que está curtindo a programação da 94.1 FM. Que vocês tenham um maravilhoso domingo. Muito obrigado pela audiência. Para quem está curtindo a programação, tem música para vocês do bloco. Essa entidade que é amizade, trabalho, dinamismo e muita força de vontade para um grande evento na cidade de Turvo. Um grande abraço a todos vocês e também a todos os pilotos da arrancada. Muito obrigado. Maravilhoso domingo. Vamos trazendo também o Dalci, o Darcita, o Dalci tá curtindo a programação, tá oferecendo música que tem aniversariante.

Ele está oferecendo sucesso para a Sônia e também para a Lourdes, que estão de aniversário. A Sônia está de aniversário hoje, a Lourdes vai estar de aniversário amanhã. Um grande abraço aí, o Dalci, para ti, para a Sônia, para a Lourdes, para toda a galera aí. Muito obrigado pela sintonia e tem música de feliz aniversário para essa galera. Música.

0: Então, para todos os aniversariantes do domingo, para Lourdes, também para Sônia, que estão aniversário comemorando mais um ano de vida, muita saúde e muita paz. É o oferecimento do Dalci. Dalci, um grande abraço para ti, para toda a galera, e muito obrigado pela sintonia. Maravilhoso domingo. O Cláudio tá curtindo a programação da 94.1 FM. Olá, bom dia, neguinho. É o Cláudio Macedo, aqui do São Felipe Turvo. Gostaria de ouvir o sucesso com o Wilson Paim. Grande abraço, já tá na ponta da agulha. Tá oferecendo para a família toda, para a esposa, para os filhos. Grande abraço, Cláudio, para ti, para toda a galera da comunidade do São Felipe. Aquele bom dia, um grande abraço. E a gente vai mandando um alô também para toda a galera do São Pelegrino, que estiveram em festa ontem, é mais um jantar dançante, para toda a galera do São Felipe. Torneiros do Sul, para toda a equipe aqui da Rádio Imigrantes, um grande abraço. E para que siga... Vamos que vamos então, ele, e esse também sempre cantou muito, João Chagas Leite. Porque cantam os cardeais, bom dia.
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No Big, nas ondas da Imigrantes 94.1 FM, a gente tá esticando o cabo, porque temos as inserções, então a gente tem que fazer um pouco mais rápido, pessoal. Às vezes, de repente, no final aqui, no afunilamento da última hora do programa, talvez a gente não possa selecionar a música que a pessoa pediu. Então, se você puder pedir mais cedo nesse último mês, pelo menos, quase que tá chegando às 10h30, já começar a fazer o seu pedido. Um grande abraço para todo mundo que está ligado na 94.1 FM. Muito obrigado pela sintonia. Bom dia também para toda a galera de Morro Chato. Bom dia, Morro Chato. Maravilhoso domingo para todos vocês. Vamos mandando um bom dia também para São João do Sul, Santa Rosa do Sul e também para toda a galera de Praia Grande. O Misael Teixeira Justi tá na estrada curtindo a programação da 94.1 FM. Bom dia, neguinho, tudo certo? Aqui é o Misael Justi Teixeira, grande abraço para ti, Misael. Estamos aí mandando um abraço para toda a galera ligada na 94.1 FM. Estamos indo até São João do Sul, tô indo junto com a namorada, a Maria Eduarda, e estamos ligadinhos na Imigrantes. Com certeza, ô Misael, grande abraço para ti e para tua namorada, que vocês tenham um maravilhoso feriado, uma ótima viagem. E também tem a música de vocês, já tá na ponta da agulha aqui nesse bloco, vai sair já já. Ó, o Pino acordou, ô Pino, na churrasqueira é a partir das 10 da manhã, o máximo, Pino. Não pode botar churrasqueira para funcionar às 11 horas. Eu acho que o Pino acordou agora, o Pinóquio, nosso amigo Luciano. Esse tempo atrás, tava aqui no programa, disse, ó, neguinho, meio-dia ele mandou um alô, neguinho, tamo ligando a churrasqueira. Daí ele ligou a churrasqueira ao meio-dia, daí o almoço saiu no café das 4. Grande abraço, Luciano, Pinóquio, muito obrigado pela sintonia, maravilhoso domingo para ti e para toda a galera aí. Juruna, Grande Colorado, curtindo a programação da 94.1 FM, muito obrigado pela sintonia, tá pedindo sucesso lá, bom dia, neguinho, Grande Colorado, manda o Fundo da Grota pra nós curtir, aí para todos os ouvintes e também para toda a galera colorada que estamos firme, claro. É aquele detalhe, né? Sobre dívidas, pessoal, 95% dos clubes brasileiros estão muito endividados porque o modelo de contratação tá muito errado há tempo. Então é assim, ó, para alguns ainda não estourou, mas já já vai estourar. Para outros já começou o estouro da boiada. Então, 95% dos clubes do futebol brasileiro estão na berlinda. Berlinda financeira, dívidas. É 95, hein? Não é um só. Gilmar Bata mandando um grande abraço pro Maicon, um barulho que tá de aniversário hoje. Ô Maicon, há tempo que eu não vejo o Maicon, em grande abraço Maicon pra ti, feliz e santo aniversário, muito obrigado pela sintonia. Gilmar Bá, para ti, para toda a família, maravilhoso domingo, maravilhoso feriado para todos vocês, que vocês tenham um caloroso final de semana, junto com a 94.1 FM Imigrantes.

0: parabéns.
1: Então, os parabéns a todos os aniversariantes, ao Maicon Barulho, que tá de aniversário hoje também, muito obrigado pela sintonia, pro Itamar em Araranguá, tô um pouquinho atrasado com a tua música, Itamar, mas já tá na ponta da agulha, então, tá saindo. O Luciano, o nosso grande amigo Pino, Pinóquio, curtindo a programação da 94.1 FM, junto com toda a galera, muito obrigado pela sintonia. E também, olá, neguinho, bom dia, manda um abraço pro melhor operador de empilhadeira do Januário. Oh, com toda certeza, tava esquecendo do Jean. O Jean, pra ti e pra esposa, um grande abraço, muito obrigado pela sintonia, maravilhoso domingo. Eu tinha pegado a galera da empresa num pacote só, mas tá valendo pra ti, ok, Jean? Grande abraço pra ti, maravilhoso feriado pra ti e pra tua esposa, muito obrigado pela sintonia. O operador geral da empilhadeira, isso aí. Vai ganhar carteira D, hein?

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7: Aí para você ligado na 94.1 FM, um grande abraço, aquele bom dia, muito obrigado pela sua audiência. O Rogério Patel curtindo a programação da 94.1 FM, vamos mandando um bom dia também para todo o pessoal de linha, acontece Rodeio da Areia, muito obrigado pela sintonia, todo o pessoal também, toda a galera de Nova Esperança. E também todas as comunidades do interior, Livramento, que está em festa hoje. Bom dia, Livramento, um grande abraço. Toda a galera do loteamento do Serrano, um bom dia para toda a galera de Ermo, Itopava Primeira, Itopava Segunda e Sapiranga. Também mandando um alô especial para toda a galera que está curtindo de Vila São José, Vila Progresso, Timbé do Sul e todo o interior, aquele bom dia. E também mais um pedido pro Cauã, a família da Zulei mandando aí um pedido pro Cauã, aniversário. O Cauã está de aniversário hoje, grande abraço ao Cauã, muitas e muitas felicidades lá no Molha Coca, que essa data se repita por muitos e muitos anos. É o oferecimento de toda a família pro garotinho que ligou para nós aqui mandando aniversário. Também um grande abraço, muito obrigado pela sintonia, mandando feliz aniversário pro Cauã. Pro Borjão, todo dia uma vitória, um grande abraço, muito obrigado pela sintonia. Pro Cris Mondardo, pro André Ranoncoski, pro Julianor Cordeiro, também pro Rogério Casa Grande e toda a galera, esposas, pro Alex Antunes, pro Douglas Antunes e as esposas, um grande abraço, aquele bom dia. Pro Nico Panhã também curtindo lá no São Felipe, toda a comunidade, um grande abraço. Poço da Londra, bom dia Poço da Londra, Jundiá e Barra do Jundiá. Bom dia Turvo Baixo, muito obrigado pela sintonia. Um grande abraço a todos. Último Rio Água Branca, um grande abraço. Santana também, aquele bom dia. Lá no Cotovelo, Linha Floresta e Garuva, pro Neguinho da Patrola, pro Rogério Dal Ponte e todos os moradores dessas comunidades e dois irmãos também, um grande abraço.
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1: Aí no pique, no pique, no pique da alegria, mandando um sucesso também pro Borjão. Todo dia uma vitória pra toda a galera que se encontra aí. Um grande abraço, um maravilhoso domingo pra todos vocês e maravilhoso feriado pro Rodrigo lá no Sombrio, Rodrigo Nazário e toda a família, para todos os sombrienses, aquele bom dia, um grande abraço, pessoal. Desse horário para diante eu não tenho mais como selecionar as músicas de pedido, devido também às inserções da campanha eleitoral. Horário eleitoral gratuito. Um grande abraço a você que está ligado na 94.1 FM, muito obrigado pela sintonia, maravilhoso feriado para todos os ouvintes da 94.1 FM do São Campeiro. Rodrigo Nazário, para ti e para a família, um grande abraço, maravilhoso domingo em companhia aqui da 94.1 FM, o melhor do sucesso.

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5: Entre piratas, floresceu uma república autônoma na Ilhas Bahamas, onde se instaurou um sistema democrático mais avançado do que muitos governos da época. O paraíso dos piratas caiu depois que a coroa britânica reprimiu o regime, mas deixou um legado de autonomia improvável e ousadia marítima.
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8: Alô, amigos do sul do Brasil, eu sou o René Roberto e essas são as principais manchetes da semana. Sistema OSESC orienta grupos interessados na constituição de novas cooperativas. Fecoagro Santa Catarina acompanha pesquisas e avaliação de novas tecnologias para fertilizantes em Chapecó. Sistema FAESC Senar promove cerca de 520 treinamentos gratuitos em setembro. Certificações internacionais atestam padrões de bem-estar animal da Aurora Coop. E ainda teremos o Boletim do Agro, direto de Brasília, com Catherine Heitz. E o comentário da semana com Ivan Ramos. Hoje com o tema, o reconhecimento às lideranças do cooperativismo. Este comentário, o Boletim de Brasília e as notícias, depois do nosso intervalo comercial.
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8: E quem está de aniversário nesse sábado, dia 5, é a querida cooperativa de Concórdia, Coopérdia, que completa 59 anos de atuação. A cooperativa Coopérdia deixou de ser uma pequena cooperativa para figurar no ranking das maiores e melhores do agronegócio do Brasil. Chega aos seus 59 anos com um quadro de mais de 20 mil associados e mais de 1.500 colaboradores e unidades espalhadas por Santa Catarina, Rio Grande do Sul, Paraná, Mato Mato Grosso e Goiás. Atualmente, a Coperd atua com produção de grãos, leite, suínos, aves, lojas agropecuárias, supermercados, postos de combustível, postos de resfriamento de leite, usina, tratamento de madeira, produção de energia e fábrica de ração. Então, nesse dia 5 de setembro, os nossos parabéns vão para a cooperativa Copérdia de Concórdia, pelos seus 59 anos, viabilizando a produção e a comercialização agropecuária, agregando valor, satisfazendo social e economicamente o cooperado, oferecendo à sociedade produtos e bens de consumo de alta qualidade.
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8: Diante da procura de grupos interessados em conhecer e adotar o modelo cooperativista, o sistema OSESC tem atuado em Santa Catarina a orientação para a constituição de novas cooperativas, cumprindo assim sua função institucional e estatutária de fomentar, orientar e fortalecer o cooperativismo catarinense. A atuação ocorre desde as etapas iniciais, auxiliando os interessados na compreensão das características do modelo cooperativo e oferecendo orientações sobre o objeto social, quadro de associados, direitos e deveres dos cooperados, estrutura de governança, capital social, estatuto social, Assembleia Geral de Constituição e procedimentos de registro. Nosso papel é orientar desde os primeiros passos, esclarecendo os requisitos legais, estatutários e os procedimentos necessários. Além de auxiliar na formalização, buscamos fazer com que os futuros cooperados compreendam como funciona uma cooperativa, suas responsabilidades e a importância da participação, da governança e da organização para a sustentabilidade do empreendimento. A orientação antes da formalização é fundamental para a sustentabilidade das novas cooperativas, destacou Áureo Tedesco, responsável pelo setor de registros do sistema OSESC. O trabalho tem caráter orientativo e preventivo, respeitando a autonomia dos futuros cooperados e contribuindo para que as decisões sejam tomadas com maior conhecimento e segurança. Com essas orientações, o sistema OSESC atua em Santa Catarina mediante seu compromisso com o desenvolvimento sustentável do setor e contribui para que novas cooperativas sejam constituídas de forma estruturada, segura e alinhada à legislação e aos princípios cooperativistas. A FECOAGRO, Federação das Cooperativas Agropecuárias de Santa Catarina, realizou na última semana uma visita técnica em Chapecó, oeste catarinense, mais precisamente ao campo experimental em parceria com as empresas Agrometes e Aigros. A atividade reuniu consultores da FECOAGRO para acompanhar pesquisas, avaliar tecnologias e ampliar a troca de informações sobre soluções que possam contribuir para os resultados dos produtores. A empresa Aigros é especializada no desenvolvimento e fabricação de aditivos para fertilizantes, com tecnologias voltadas à eficiência dos produtos e ao melhor aproveitamento dos nutrientes das plantas. Durante a programação, os profissionais conheceram trabalhos relacionados principalmente à eficiência de fertilizantes nitrogenados e fosfatados. A proposta é avaliar alternativas capazes de melhorar a disponibilidade e o aproveitamento dos nutrientes pelas plantas, buscando reflexos na produtividade e na sustentabilidade dos sistemas produtivos. Segundo o coordenador de desenvolvimento e tecnologias da FECOAGRO, Fábio Cariolato, a visita foi uma maneira de aproximar a pesquisa da prática.
10: A visita técnica com aprendizado junto ao campo experimental foi um momento muito importante para aproximar a pesquisa, a tecnologia e a prática no campo, promovendo troca de experiências, compartilhamento de conhecimentos e discussões de novas soluções para o desenvolvimento do agronegócio. Assim, nós seguimos fortes, com parcerias e buscando inovação para levar cada vez mais informações, tecnologias que proporcionem resultados aos nossos produtores.
8: Para Juliano de Lima, do Centro de Pesquisa Agrícola de Chapecó, diferentes tecnologias estão sendo testadas e avaliadas em parceria com a empresa Aigros.
11: Com isso, a gente consegue ter uma melhor produtividade, consegue agregar mais aos sistemas produtivos e com isso nós conseguimos também ser mais sustentáveis. Por quê? Porque desenvolvendo tecnologias que possibilitam uma melhor eficiência e disponibilidade dos nutrientes, nós também conseguimos reduzir muitas vezes a dose desses nutrientes, uma vez que eles são mais disponíveis e mais aproveitáveis pelas plantas.
8: Ele também destacou que a pesquisa precisa estar diretamente relacionada à necessidade de quem produz. Para ele, o comprometimento com o agricultor deve estar em primeiro lugar, acompanhado pela busca de tecnologias que tragam benefícios e melhores resultados no campo. A visita também permitiu aos consultores da FECOAGRO acompanhar como as tecnologias estão sendo avaliadas antes de um futuro posicionamento aos produtores. Jean Moro, consultor da FECOAGRO, que atende as cooperativas da Cooperalfa, localizadas no extremo oeste catarinense, destacou que os ensaios ajudam a aumentar a segurança das recomendações técnicas.
12: Fazer os ensaios para fazer validação de tecnologias, para passar mais confiança na hora de posicionar no campo. Então, acho que a gente está bem amparado aí junto à equipe da Agromets, aí do Juliano, que é referência na região aí, e estamos aí para analisar, para compartilhar informações, para agregar nesses posicionamentos e nesses trabalhos, nesses ensaios. Né?
8: E ainda para a Geão, o trabalho conjunto com a equipe da Agromets favorece também o compartilhamento de informações e análise dos resultados, contribuindo para aprimorar os posicionamentos técnicos. Geão acrescentou que os produtores estão abertos às novas tecnologias e reconhecem a necessidade de buscar a evolução no campo. O consultor da Fecoagro, Juliano Machado, de Canoinhas, que atende as filiais da Coperd no Planalto Norte Catarinense, também avaliou positivamente a experiência. Ele ressaltou que o contato com pesquisas de novas ferramentas amplia o conhecimento da equipe técnica e pode resultar em novas alternativas para os produtores.
13: É bastante aprendizado, acredito que são ferramentas novas aí que estão vindo para somar a mais quanto às tecnologias que a gente já tem hoje. E acredito que vai para o campo aí, vamos ter grandes resultados.
8: Já para o representante da empresa Agros, Fábio Veriano Smetkovski, explicou que um dos focos do trabalho desenvolvido em parceria com a Fecoagro está na busca por maior eficiência no uso de nitrogênio e fósforo.
14: Hoje, cada vez mais, o desafio é você produzir mais no menor espaço possível, você passar por desafios com os aumentos de preço que estão os fertilizantes. Então, são tecnologias que vão agregar valor para os nossos parceiros e principalmente na ponta para o agricultor que está lá o dia a dia trazendo o alimento para nós.
8: Fábio também ressaltou que a parceria da Agros com a Fecoagro ocorre há vários anos e tem a inovação como um dos seus objetivos, inclusive com perspectiva de desenvolvimento de novos produtos a partir dos trabalhos realizados em conjunto. O jornalista catarinense Moacir Pereira publicou no jornal Notícias do Dia uma ampla reportagem destacando a importância da Aurora Coop e o posicionamento do seu presidente Neivor Canton. Com faturamento anual superior a 26 bilhões e 900 milhões de reais, o grupo projeta um crescimento expressivo para a próxima década. Segundo o planejamento estratégico, a meta é alcançar 60 bilhões de reais em receita anual em 10 anos. Na produção, os números também impressionam. O abate de suínos deve subir de 35 para 45 mil animais por dia. Na avicultura, a previsão é mais do que dobrar, passando de 1 milhão e 400 para 3 milhões e 100 mil abates diários. Já o processamento de leite, atualmente em 1 milhão e 600 mil litros por dia, pode chegar aos 3 milhões e 100 mil litros no mesmo período. Hoje, a Aurora Coop é o principal grupo cooperativo de Santa Catarina e o segundo maior conglomerado industrial de proteína animal do Brasil. A estrutura reúne 14 cooperativas, emprega mais de 52 mil colaboradores e envolve mais de 150 mil famílias, incluindo 87 mil produtores rurais. Apesar do crescimento, o avanço desse plano depende de melhorias urgentes na infraestrutura. Um dos principais pontos levantados é a necessidade de concessão imediata da BR-282 à iniciativa privada. Essa é a avaliação do presidente da Aurora Coop, Neivor Canton, que é filho de pequenos agricultores do município de Ipumirim, onde ele já foi prefeito. Ele comanda o sistema a partir de Chapecó, mantendo um estilo simples e direto nas relações com autoridades, lideranças empresariais e produtores. Considerado um dos líderes mais qualificados da agroindústria brasileira, Neivor Canton assumiu a presidência em 2020. Antes disso, construiu carreira na vida pública, sendo, além de prefeito, vice-prefeito, presidiu entidades como a FECAM, a Fecoagro e a OSESC. Mesmo com experiência política, optou pelo cooperativismo e hoje reforça a principal preocupação do setor. Segundo Neivor Canton, o estado de Santa Catarina possui um sistema portuário eficiente, mas enfrenta um grave problema logístico. Afirmou: a questão da infraestrutura é o nosso maior drama. Não se admite estarmos privados de uma rodovia duplicada. O setor produtivo continua crescendo, mas com o aumento das dificuldades, concluiu Neivor Canton, presidente da Aurora Coop. E a seguir, depois da nossa mensagem cooperativista, as notícias da semana do Senar.
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16: Comunidade Rural, o espaço do Senar Santa Catarina, Serviço Nacional de Aprendizagem Rural.
17: Novas oportunidades de qualificação profissional e desenvolvimento social estarão disponíveis ao público do campo catarinense ao longo de setembro. O Serviço Nacional de Aprendizagem Rural de Santa Catarina, SENAR, órgão vinculado à Federação da Agricultura e Pecuária do Estado, FAESC, vai promover, em parceria com os sindicatos rurais, cerca de 520 treinamentos gratuitos voltados a produtores, trabalhadores rurais e suas famílias. A programação reúne treinamentos de formação profissional rural, FPR, e promoção social, PS, com conteúdos relacionados à produção agropecuária, gestão, segurança, tecnologia, alimentação, saúde e qualidade de vida e geração de renda. Já na formação profissional rural, os treinamentos buscam atender às necessidades práticas das propriedades e acompanhar as transformações do setor agropecuário. O superintendente do Senar Santa Catarina, Gilmar Antônio Zanlucchi, destaca que a capacitação contribui para o aperfeiçoamento dos processos, a redução de riscos e a tomada de decisões mais seguras nas propriedades rurais. Afirmou, os treinamentos foram estruturados para atender necessidades concretas das propriedades e das comunidades rurais. O produtor encontra conhecimentos que podem ser aplicados na produção, na gestão, no uso de tecnologias e na organização do negócio. Essa formação amplia a autonomia das famílias, melhora a eficiência das atividades e abre novas possibilidades de renda. O presidente do Sistema FAESC, José Zeferino Pedroso, enfatizou que a qualificação contínua é um dos pilares para o fortalecimento da agropecuária catarinense. Destacou, o campo exige conhecimento técnico, capacidade de adaptação e atenção permanente às mudanças no mercado. Cada treinamento representa uma oportunidade para aperfeiçoar o trabalho, aumentar a produtividade, preservar a segurança e garantir a continuidade das propriedades, finalizou. Os treinamentos são gratuitos e destinados a produtores, trabalhadores rurais e seus familiares. Você pode conferir a programação completa. Informações sobre datas, municípios, disponibilidade de vagas e inscrições podem ser obtidas junto aos sindicatos rurais.
18: Agora, direto de Brasília, as informações do agro e do cooperativismo, com Catherine Heitz.
19: Olá, agroamigo, esse é o Chimarrão 360 para a gente falar de política e também de agronegócio. E a semana a política de Brasília virou uma monopauta. Nos corredores, nas entrevistas, nos discursos e também nas articulações, praticamente só se falava do escândalo envolvendo Daniel Vorcaro, do Banco Master, e também das revelações que colocaram o ministro Alexandre de Moraes no centro de uma nova crise política. E aí, de novo, uma crise, que é bastante séria, inclusive, atinge a República e, de novo, as pautas que eram de urgência, que já estão, inclusive, atrasadas, ficaram esperando na gaveta. A expectativa é que algumas dessas pautas pudessem, né, avançar, principalmente como seguro rural, que era uma das pautas mais importantes. Afinal, o setor espera há anos já por uma política mais estável, previsível e, principalmente, permanente para proteger aí o produtor dos riscos climáticos. O projeto continua sendo discutido, mas não ganhou espaço que poderia ter ganhado, aí, principalmente em uma semana criada justamente para acelerar as votações. Outra pauta importante é o endividamento rural. As linhas de renegociações estão sendo operacionalizadas, mas a medida provisória ainda precisa passar pelo Congresso, onde existem propostas para ampliar, inclusive, as condições, os públicos e também as possibilidades de renegociação. Também estava na fila o projeto que trata dos embargos ambientais para discussão importante, para garantir aí procedimentos mais claros e principalmente segurança jurídica ao produtor. E havia ainda a política de minerais críticos e estratégicos que interessa diretamente o agro, porque o Brasil continua ainda muito dependente de fertilizantes e insumos importados. Essa pauta foi a que chegou mais perto aí de avançar, ela chegou a entrar no radar de votação, mas também não produziu aí com uma grande entrega que o setor esperava. Quem conseguiu andar um pouco mais, e talvez até pela sua grande pressão política em ano eleitoral, foi a discussão sobre a escala 6x1. O tema avançou no Senado e continua sendo aí uma das pautas trabalhistas mais preocupantes para o agro, principalmente para cadeias como frigoríficos, granjas, propriedades leiteiras e atividades que não conseguem simplesmente desligar a operação no fim do expediente. Então, mesmo em uma semana aí de esforço concentrado, o Congresso ficou parado, resolvendo, ou pelo menos discutindo, né, a crise política que toma conta da República. Porque quando Brasília entra em crise, a primeira coisa que muda é a prioridade. Líderes deixam de renegociar aí projetos, parlamentares passam a responder sobre crise do dia, partidos começam a calcular os efeitos políticos, principalmente quem está envolvido, e o espaço para construir acordos fica cada vez menor. No papel, as pautas continuam lá. Na prática, elas perdem lugar. E para o agro, isso, claro, começa a virar aí uma demanda que não se decide nunca. Esse foi o último, inclusive, esforço concentrado antes das eleições. E o que deveria servir justamente para tirar esses projetos da gaveta ficou, mais uma vez, anulado pela falta de credibilidade, ética e, principalmente, responsabilidade dos poderes.
8: E a seguir, depois da nossa mensagem cooperativista, as notícias do mercado agrícola da semana. Aguardem!
20: 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A FAESC, em perfeita sintonia com os sindicatos rurais, promove a defesa técnica e política do agronegócio Barriga Verde. E o Senar qualifica e capacita os produtores rurais e suas famílias para permanecer em busca da eficiência no campo. FAESC e Senar, instituições a serviço do setor primário da economia catarinense.
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8: O bem-estar animal é parte estratégica da produção do Aurora Coop e está presente em todas as etapas da cadeia, desde a criação até o transporte e o processamento industrial. A cooperativa mantém programas específicos, auditorias, assistência técnica e certificações internacionais voltadas à qualidade dos produtos, à segurança dos alimentos e às condições adequadas de manejo. De acordo com o vice-presidente de agronegócios da Aurora Coop, médico veterinário Marcos Antônio Zordan, o tema vem sendo construído ao longo de mais de 2 décadas e evolui junto com os sistemas produtivos. Ele disse: temos um trabalho consolidado de bem-estar animal que envolve produtores, equipes técnicas, transportadores e unidades industriais. É uma área que exige acompanhamento permanente e atualização constante dos processos. O programa da Aurora Coop segue os princípios do protocolo internacional Welfare Quality, referência mundial na avaliação das condições de criação e manejo. Além disso, a Aurora Coop adota política de tolerância zero contra maus-tratos e mantém capacitações e auditorias periódicas em toda a cadeia. Nos últimos anos, a cooperativa ampliou investimentos em estruturas e práticas voltadas ao conforto e à saúde dos animais. Entre as mudanças estão a adoção de sistemas de gestação coletiva para matrizes suínas e a implantação de recursos de enriquecimento ambiental nas granjas. O foco está cada vez mais na prevenção. Quanto melhores forem as condições sanitárias e ambientais, menor será a necessidade de intervenção, ressaltou ele. Para Marcos Antônio Zordan, as auditorias independentes são fundamentais para validar os processos. Ele disse: não basta estabelecer protocolos internos. É preciso que organismos externos confirmem tudo que está de acordo com padrões reconhecidos no Brasil e no exterior. Esse conjunto de práticas sustenta a presença internacional da Aurora Coop, que exporta para mais de 80 países. As vendas externas representam cerca de 36% da receita da cooperativa. Os mercados internacionais são cada vez mais exigentes em qualidade, segurança dos alimentos e bem-estar animal. Atender a esses requisitos exige disciplina, investimento e controle em toda a cadeia produtiva, concluiu Marcos Antônio Zordan, vice-presidente da Aurora Coop. E a seguir, o comentário da semana com Ivan Ramos.

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1: A gratidão deveria ser um gesto que todo ser humano deveria ter e difundir. Infelizmente, nem sempre é assim. Muitas pessoas agem como as águas dos rios. Depois que passam, não voltam mais. Não lembram do bem que fizeram ao passar. Esquecem que irrigaram lavouras, mataram a sede de muita gente, geraram energia elétrica, moveram moinhos e até limparam áreas que estavam contaminadas ou esquecidas. No agronegócio e no cooperativismo, felizmente ainda existem iniciativas que valorizam as pessoas que já passaram e fizeram a sua parte no setor. Não é porque perderam a caneta que passaram ou passam a ser ignoradas. É verdade que isso nem sempre acontece no cotidiano, mas quando surgem oportunidades, essas pessoas são relembradas e homenageadas. A FECOAGRO tem feito isso com frequência. Sempre que acontece algum evento coletivo de repercussão expressiva, lembra e enaltece pessoas ou instituições que já prestaram serviços ou colaboraram com a entidade em algum momento. O SESC também teve essa iniciativa recentemente. Ao comemorar 55 anos, prestou homenagem aos seus ex-presidentes. Uma programação simples e restrita, mas muito representativa para o cooperativismo catarinense. Sem dúvida, foi um gesto de gratidão àqueles que, em suas épocas, prestaram serviços e contribuíram para que a entidade chegasse aos 55 anos, sempre com um trabalho voltado ao interesse coletivo. Merece registro, pois isso não acontecia há várias décadas. Portanto, ponto para o atual presidente Ivanir Zanatta, que resgatou o gesto de gratidão a quem fez a sua parte pelo cooperativismo catarinense. Outra iniciativa inédita e positiva da atual direção da USESC precisa ser reconhecida: o lançamento da Agenda Institucional do Cooperativismo Catarinense. Embora a entidade sempre tenha executado suas atribuições previstas na legislação e nas normas estatutárias, havia carência de ações mais assertivas no âmbito político. A exemplo das demais entidades do agro, a USESC também sempre questionou a falta de representatividade política no sistema. Adotava uma postura de neutralidade, sem uma atuação mais efetiva na valorização dos políticos que defendem e defendiam o setor e na apresentação das propostas. O anúncio da Agenda Institucional do Cooperativismo Catarinense representa uma mudança nesse cenário. Trata-se de uma iniciativa simples, construída a partir da demanda coletada nas diversas cooperativas de diversos ramos e que servirá como instrumento sistematizado para atuação política. As reivindicações deixam de ser propostas avulsas, muitas vezes sem consequência, por falta de acompanhamento dos trâmites nos órgãos competentes. Agora, o setor cooperativista tem um documento para acompanhar e cobrar o desfecho das suas reivindicações. Entretanto, também precisa haver empenho do setor para eleger candidatos afinados com as nossas demandas. Não se trata de veto a nenhum outro pretendente, pois todos têm seu valor e representam algum segmento da sociedade, mas é de valorizar aqueles que sabem discutir nossos problemas, que estão conosco durante todo o mandato e não aparecem apenas nos anos de Copa do Mundo. A política é uma via de mão dupla. Devemos reivindicar em busca dos nossos interesses, mas também precisamos ajudar na eleição daqueles que podem contribuir para a resolução dos nossos problemas. Essa é a minha opinião. Pense nisso.
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3: 1:11.
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4: Para de postar as coisas pra me convencer que você tá bem, viu?

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1: 2:17.
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8: Eu escrevi pra vocês, mulherada. Presta atenção.

0: Anitta!
1: Obrigada, gente!
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4: 2:25.
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1: 2:36.
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1: 2h48.
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1: Essa moça é pra casar.
2: Vocês estão falando besteira.

0: essa moça é pra casa, é São Paulo.
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2: 3:14.
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11: Fernando Sorocaba, diz aí como é que é.

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1: 3:32.
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1: 3:42.
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1: 3:45.
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5: Edital de convocação de Assembleia Geral Extraordinária. Considerando a negativa do presidente do Conselho de Administração para a convocação da Assembleia Geral Extraordinária para alteração do artigo 34, que proíbe a reeleição de cargos no órgão executivo da cooperativa, o Conselho Fiscal da Sersul, Cooperativa de Geração de Energia e Desenvolvimento, por seu coordenador, senhor Helder Pissetti, no uso das atribuições que lhe confere o artigo 21, parágrafo 1º do Estatuto Social, convoca seus associados, que nesta data totalizam 12.356 em pleno gozo de seus direitos sociais, para se reunirem em Assembleia Geral Extraordinária a realizar-se no dia 18 de setembro no Centro de Eventos Professora Iria Angeloni Carlesse, localizado na Rua Raul Manfredini, número 900, bairro Cidade Alta, município de Turvo, para deliberarem sobre a seguinte ordem do dia: reforma do Estatuto Social com a alteração do caput do artigo 34 para suprimir a expressão "e é vedada a reeleição para os cargos de presidente, vice-presidente e secretário" e incluir "permitida uma única reeleição". Quórum de instalação. Em conformidade com o artigo 22 e artigo 26 do Estatuto Social, a Assembleia instalar-se-á em primeira convocação às 17 horas, com a presença de 2/3 do número de associados. Segunda convocação, às 18 horas, com a presença de metade mais um dos associados. Terceira convocação, às 19 horas, com a presença de, no mínimo, 10 associados. Notas importantes. Associados que desejarem compor comissão de fiscalização coordenada pela FECO-ORIUSCI poderão inscrever-se até 5 de setembro de 2026 na sede da cooperativa, no período compreendido entre 8 da manhã e 17 horas e 30 minutos. A deliberação sobre a reforma do artigo 34 no Estatuto exige a participação mínima de 10% dos cooperados ativos e em pleno gozo de seus direitos, artigo 74 do Estatuto, e o voto favorável de 2/3 dos associados presentes. Artigo 33, inciso, do Estatuto. Não poderá participar da Assembleia com direito a voto ao associado que tenha sido admitido após a data de publicação deste edital ou que esteja em débito com a cooperativa. Artigo 21, parágrafo 2º e artigo 58 do Estatuto. Após os debates e manifestação daqueles que quiserem fazer uso da palavra, a Assembleia será suspensa e a votação será realizada no dia 19 de setembro de 2026, de forma presencial, iniciando às 8 horas da manhã, com término às 17 horas, sendo vedado o voto por procuração. Artigo 58, parágrafo 2º do Estatuto. Os cooperados com direito a voto poderão participar da Assembleia Geral em seus respectivos municípios nos seguintes pontos de votação: Turvo, Escola de Educação Básica Jorge Schutz, Avenida Municipal 1129, Centro. Meleiro, Escola de Educação Básica de Meleiro, na Rua 7 de Setembro 600, no Centro. Timbé do Sul, Escola de Educação Básica de Timbé do Sul, Rua Paulo Francisco 230, Centro. Morro Grande, Escola de Educação Básica Ana Machado do Altoé, Rua Artidoro Rosso Centro, em Ermo, Escola de Educação Básica Pedro Simon, na Avenida Pedro Simon, 655, no centro. A cédula de votação conterá apenas a opção aprovar para autorizar a reforma do artigo 34 ou reprovar para rejeitar a proposta de alteração. Após o término de votação, haverá a escrutinação dos votos nas respectivas secções e a proclamação do resultado da Assembleia será feita pelo coordenador do Conselho Fiscal no Centro de Eventos, professora Iri Angeloni Carlesse, localizado na Rua Raul Manfredini, número 600, bairro Cidade Alta, em Turvo. O edital está assinado por Helder Pissetti, coordenador do Conselho Fiscal, Ronaldo Sávio, secretário do Conselho Fiscal, e Alencar Daniel Salvaro, membro do Conselho Fiscal.
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1: 3:58.
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6: Trevo de quatro folhas realmente traz sorte? A raridade do trevo de quatro folhas fez com que ele fosse associado à boa fortuna. Cada folha simboliza algo: fé, esperança, amor e sorte. Essa crença veio da tradição celta e encontrou espaço no Brasil, especialmente nas áreas rurais.
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0: de Roubar!
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2: 4 e 2.
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0: Se aqui do outro lado,
1: se eu não tivesse aqui do outro lado, tava tudo certo pra você.
0: Felipe Araújo e Panda.
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3: 4 e 10.
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0: Engostou, faz barulho aí.
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5: 4:31.
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7: Chegou a hora que a gente larga a vida louca de uma vez, né?

0: Curtiu mais essa fase do barulho, Goiânia?
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0: Cadê a mãozinha no céu assim, vem? De um lado pro outro. Lisboa!
2: O que

0: Cuiabá!
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3: Oh, Rio Preto. Cheguei, Garnaldo, Zé Neto e Cristiano junto e misturado, hein?
4: Essa é complicada.
3: Nunca aconteceu comigo.

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1: FM 4:52.
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4: Bora começar esse negócio, minha gente. Aqui tá liberado cantar, viu? Vocês não ficam com vergonha, não. Nós estamos aqui pra isso mesmo. Tá liberado beber. Quem convidou nós que se responsabilize, porque hoje nós vamos dar trabalho aqui, viu? Sejam bem-vindos.

0: o problema que tem.
1: Salve de palmas. Fala teu nome dele. Magia. Obrigado, meu irmãozinho. Deus abençoe você. Muito sucesso, tá?
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0: Obrigado.
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2: 5 e 3.
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9: 5:18.
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1: 5:31.
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1: 5:38.
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0: música é cachorrinha, viu?
1: Seu Bimbão.
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1: 5:50.
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4: 6 horas.
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6: 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Está no ar o programa Nostalgia, aqui na 94 FM.

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1: 6:14.
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1: 6:46.
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9: 72.
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10: 7:31.
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1: 7h46.
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10: 8 e 2.
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11: 8:24.

0: Forma-se nesse momento a Rede Nacional de Rádio e Televisão para o pronunciamento do presidente da República, Luiz Inácio Lula da Silva.
1: Minhas amigas e meus amigos, amanhã, 7 de setembro, é dia de comemorar a independência do Brasil. Para além do grito de Dom Pedro I, às margens do Rio Ipiranga, a independência do Brasil foi uma dura conquista de homens e mulheres que deram suas vidas nas batalhas contra a tirania, a escravidão e a injustiça social. De Tiradentes, herói da Inconfidência Mineira, a Maria Quitéria, Maria Felipa e Joana Angélica, heroína do 2 de julho na Bahia. Defender a independência do Brasil é defender nossa soberania e nossa democracia. 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Por isso, não podemos baixar a cabeça diante de potências estrangeiras que querem transformar o Brasil novamente em colônia. Não somos colônia e não seremos colônia de ninguém. Minhas amigas e meus amigos, um país soberano é aquele capaz de defender seu território, suas fronteiras, seu meio ambiente, suas riquezas e seu povo de quaisquer interesse de estrangeiro. Um país soberano é aquele capaz de criar as oportunidades que o seu povo precisa para conquistar a própria independência. A independência financeira, a independência de poder estudar e pensar livremente, escolher a melhor profissão e o melhor emprego. Ter mais tempo para si mesmo e para sua família. A independência de contar, como previsto na Constituição Federal, com saúde pública de qualidade e a melhor educação gratuita para seus filhos. E de viver em um país livre da fome, da pobreza e de todas as formas de desigualdade, com direitos para todos, em vez de privilégio para poucos. Minhas amigas e meus amigos, o Brasil trabalha pela paz mundial e harmonia entre as nações. Defendemos o livre comércio. Nenhum governante estrangeiro tem o direito de dizer de quem podemos comprar e para quem podemos vender. Somos um país soberano e nossas decisões pertencem a nós e a mais ninguém. Temos motivo de sobra para nos orgulharmos do nosso país. Temos na Amazônia uma das maiores biodiversidades do planeta. Somos exemplo na defesa do meio ambiente.

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9: 8:59.
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